A música é boa, o clima é gostoso, os ouvintes na alegria, na sintonia e todo mundo fazendo a festa no bailão. Desde Singularidade pintou no Onda Sertaneja, aqui o bailão é dos bons.

Banda Passarela, Ame Quem Te Ama, Eduardo Costa, Imagina Eu, Cristiano Quevedo, Sistema Antigo, participação especial do Gabriel Belizaro. Assim vamos chegando ao final da edição de hoje do Onda Sertaneja. Muito obrigado pela sua companhia, pelo carinho e pela audiência de vocês que ficaram ligadinhos. Todo mundo vai ficar ligadaço. Daqui a pouco mais um programa líder e campeão de audiência pintando pra você. Éder Machado tá dizendo o seguinte, mulherada, cheguem juntinhas no rádio e sintam-se beijadas. Rapaziada, sintam-se todos abraçados. Gente da gente, um beijo carinhoso, fiquem com Deus, cuide-se.

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3: 9:17.
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10: Pessoal amante do sertanejo, sejam todos bem-vindos ao Coração Sertanejo, o lugar onde o sertanejo vive na alma e no coração de cada um de vocês. A cada termo escolhido, a narrativa pulsa a vida, despertando recordações e afetos que surgem como bons convidados ao cair da tarde. Aqui onde a música se encontra com emoções, cada canção toca profundamente na alma de quem valoriza. Valoriza a simplicidade. Agora é hora de aumentar o volume. Começa neste momento o legítimo sertanejo de raiz, com a estrada toda nossa para explorar essa jornada emocional.

despedimos desses ritmos que orquestraram a nossa harmonia. Esse é o poder do sertanejo. Ele aproxima, sensibiliza, faz companhia sempre. Para preservar esse clima, segue mais músicas e qualidade.

0: aquela moda que afeta a alma, e é nessa atmosfera que fazemos uma parada rápida e uma pausa para respirar. Ajusta aí o seu sentimento, que vem mais conversa boa e coração sertanejo depois do intervalo. Continue aqui com a gente, é o Coração Sertanejo que volta já.
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2: 9:33.
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0: Aqui estamos de novo no Coração Sertanejo, trazendo mais uma vez toda a essência, sentimentos da vida sertaneja. É com esse ritmo que avançamos, levando em cada música as lembranças que ficam para sempre. Nosso elo segue inabalável, conectando você ao que verdadeiramente importa, o coração em uníssono com a canção. E aguce os seus ouvidos, pois vem aí, mais uma faixa para embalar suas memórias agora mesmo.

final dessa música, o coração sertanejo segue resiliente, emocionando você. Cada acorde tocado é um passo adiante na jornada que compartilhamos. E seguimos adiante, trazendo mais tendências de moda para nossa sequência.

0: Aqui no coração sertanejo, o clima está incrível, mas vamos pausar rapidamente. Continue sintonizado, ainda tem bastante emoção esperando para te alcançar. Voltamos já. Não vai embora, daqui a pouco continuaremos com grandes hits aqui no coração sertanejo.
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15: Coração Sertanejo de volta. Estamos sempre levando a essência do sertão para perto de você. Nesse ritmo, seguimos.

seguimos adiante, pois o caminho da música não tem fim. E esteja certo, mais modas para aquecer o seu coração neste momento. Sobe o volume.

0: 9:57.
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0: 9:59.
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17: 10 horas.
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17: 10 e 2.

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3: Olha, tem moda que a gente escuta e tem moda que a gente sente, viu? E tem música que atravessa o tempo, carrega história, lembrança, saudade e continua morando aqui no coração da gente. Tá no ar mais um Violada Sertaneja. E aí, gente boa? Aqui tem raiz, tem viola, tem umas grandes vozes e tem aquelas modas que fazem a gente parar por alguns minutos e viajar no tempo, sem pagar nada, viu? Sem pagar passagem. Prepara o coração, Violada Sertaneja já tá no ar comigo, De Luca, aqui nesse 14 de setembro, segundona, começando mais uma semana juntos e bora começar o nosso programa de hoje.
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3: E pra abrir a nossa primeira sequência, uma música que retrata de um jeito simples a bonita vida no campo. Franguinho na panela de Goiânia e Paranaense. Composição do Moacir dos Santos e Paraíso. Música aparece no álbum Minha Vida, Minha Luz, de 2009, e ganhou enorme identificação justamente por transformar essas cenas da vida rural, né? Essas cenas simples, o rancho, a família, o trabalho na roça, a comida no fogão, em poesia sertaneja. Bora viajar!

0: E fechando a primeira sequência de hoje, olha que coisa boa, hein? Fechando o bloco de hoje com moda do trio Parada Dura. E olha que tem saudade que aperta, mas cada um encontra o seu jeito de lidar com ela, né? Daqui a pouquinho eu já volto com muito mais. O que não vai faltar é moda boa aqui na sua segundona.
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4: 6:36.
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10: Olá, meus amigos, como é que estão as coisas por aí? Tudo em ordem? Nós vamos pedindo licença para conversar com vocês nos próximos 10 minutinhos. É o programa O Homem e a Terra que está começando. Este programa é um serviço de comunicação do IDR Paraná, o Instituto de Desenvolvimento Rural do Paraná e a Par Emater. Aqui na apresentação eu, Roberto Monteiro, e na sonoplastia, Amarildo Alba. Hoje é segunda-feira, dia 14 de setembro de 2026, lua nova, dia de Santo Alberto. E o meu calendário está indicando que hoje é o dia da cruz e dia do frevo, ritmo típico do carnaval de Pernambuco. Dois municípios estão fazendo aniversário hoje, então aqui vai o nosso abraço para os moradores de Andirá e Pérola. No dia 30 deste mês, termina o prazo de envio da declaração do Imposto sobre a Propriedade Territorial Rural, referente ao exercício de 2026 para a Receita Federal. O documento é obrigatório para todas as pessoas físicas e jurídicas que sejam proprietárias, titulares do domínio útil ou possuidoras de imóvel rural, exceto por quem é imune ou isento. O produtor pode buscar o sindicato rural local para tirar todas as dúvidas e solicitar orientações. Está se falando este ano a respeito dos problemas com o clima. A previsão de chuvas fortes frequentes acende um alerta para quem lida com a agricultura. Afinal, áreas sem conservação de solo ficam sujeitas à erosão com essas chuvas. A principal ferramenta para conter a ação da água das chuvas nas lavouras é o terraceamento. Com essa estrutura na propriedade, em vez de escorrer rapidamente pela superfície, a água permanece mais tempo na área cultivada e infiltra no solo. O resultado é uma espécie de reservatório natural que poderá abastecer as plantas durante os períodos de estiagem. E tem outra coisa, quando ocorre a erosão, a enxurrada carrega justamente a camada mais fértil do solo e parte dos fertilizantes aplicados pelo agricultor. Além do impacto financeiro, a erosão reduz a fertilidade da área ao remover a camada superficial mais rica em matéria orgânica e nutrientes que são importantes para o desenvolvimento das plantas. Os terraços sozinhos não fazem milagre. Eles precisam estar associados a outras práticas conservacionistas. É preciso que o produtor faça um bom manejo do solo, utilizando a semeadura direta, plantio em nível, rotação de culturas, a máxima cobertura do solo com palha ou cobertura verde, entre outras tantas práticas que o produtor pode adotar. As pesquisas indicam que as práticas conservacionistas precisam ser aplicadas em conjunto para se obter sucesso com as lavouras e manter o solo conservado. Nesta quarta-feira, dia 16, vai ser realizado um encontro sobre agroindústria em Cascavel. O principal assunto vai ser a regularização dos empreendimentos rurais. Mas quem vai falar pra gente sobre esse encontro é o Endrigo Antônio Carvalho, do IDR Paraná de Cascavel. Vamos ouvir o Endrigo.
1: Esse é um evento que foi construído pelo IDR Paraná, com apoio de vários parceiros, justamente para discutir alguns dos principais desafios encontrados hoje quando falamos em regularização e desenvolvimento das agroindústrias familiares. E o que vai ser discutido nesse encontro, né? Então, nós vamos tratar principalmente das questões sanitárias e ambientais, que acabam fazendo parte do dia a dia de quem produz e processa alimentos, né? Então, teremos profissionais falando sobre vigilância sanitária e adequação legal da produção rural. Vai ser falado também sobre o CISB para produtos de origem vegetal, registro de estabelecimentos no serviço de inspeção municipal e também licenciamento ambiental e outorga para as agroindústrias. E no final teremos uma mesa redonda para esclarecer dúvidas, né, e aproximar quem produz de quem atua diretamente nesses processos de orientação, fiscalização e regularização. E por que é importante participar de um encontro como esse, né? Então, muitas vezes o produtor tem um bom produto, tem mercado, tem vontade de crescer, mas ele acaba encontrando dificuldades justamente na hora de entender a legislação e saber qual que é o caminho que ele precisa seguir para regularizar a sua agroindústria, né? Então, a proposta é colocar essas instituições na mesma mesa, aproximar os diferentes atores, né, e transformar a legislação em informação mais clara e aplicável à realidade das nossas agroindústrias. Então, no final das contas, quando conseguimos avançar na regularização, nós não estamos falando apenas de cumprir uma exigência. Estamos falando de segurança dos alimentos, né? De acesso a novos mercados, de agregação de valor à produção, mas principalmente de geração de renda e oportunidade para as famílias rurais, né? Então, esse é o propósito do Encontro Técnico de Desenvolvimento das Agroindústrias Familiares. Orientar, aproximar e criar caminhos para fortalecer cada vez mais as agroindústrias familiares aqui da nossa região.
10: Muito obrigado pela sua participação, Endrigo. A abertura do encontro está marcada para as 9:30 da manhã no auditório do Show Rural Copavel, em Cascavel. As atividades vão até as 3:30 da tarde. No município de Nova Cantu, as principais culturas cultivadas são a soja, o milho e olerícolas. Além disso, muitos produtores se dedicam à criação de gado de leite. Isso deveria exigir mais cuidado com o solo para que essas atividades continuem produtivas. Mas não é o que vem acontecendo. Tem muita gente no município que anda descuidando do solo. O Fernando Tunes, do IDR Paraná de Nova Cantu, me disse que muitos produtores deixam de fazer a rotação de culturas. E isso tem gerado alguns problemas, como o aparecimento de doenças e de nematóides nas áreas de lavoura. É justamente por isso que o Fernando está chamando a atenção dos produtores de Nova Cantu para que eles façam o correto manejo do solo, a rotação de culturas e uma boa adubação. Uma das alternativas de manejo dos nematóides é o uso de plantas de serviço, como braquiárias, crotalárias e aveias. Essas plantas também melhoram as condições do solo e auxiliam na sustentabilidade dos sistemas de produção. Esse recado vale para agricultores de todo o estado. Quem tiver qualquer dúvida sobre conservação do solo ou como lidar com nematóides, deve procurar o técnico do IDR Paraná do seu município. E o cultivo de melancia é uma atividade importante para o município de Perobal. No ano passado, a cultura ocupou uns 300 alqueires e a produtividade ficou acima de 90 toneladas por alqueire. O Luciano Pinheiro Sérgio, do IDR Paraná do município, me disse que a melancia é uma cultura que exige muita atenção do produtor, principalmente por causa da ocorrência de doenças como o míldio e o oídio. Por isso mesmo, o recomendado é nunca plantar melancia duas vezes seguidas na mesma área. O ideal é plantar uma outra cultura ou mesmo uma cobertura, como o nabo forrageiro, na área onde se colheu a melancia. Os produtores de Perobal estão fazendo plantio e o Luciano disse que o ideal é fazer a adubação da área duas ou três semanas antes de lançar as sementes no solo. Assim, a planta vai aproveitar melhor os nutrientes colocados no solo e, segundo Luciano, se o adubo ficar só na superfície, a planta não absorve e isso acaba prejudicando a qualidade final da melancia. Então fica aí essa dica para quem lida com melancia. Bem, era esse o nosso recado de hoje. Eu deixo um forte abraço a todos vocês e até amanhã, quando estaremos de volta com mais um programa O Homem e a Terra. Até lá, se Deus quiser. Tchau!
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24: 6h49.
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26: Estamos de volta e agora com uma história interessante. Pergunta a Ela, gravada por João Carreiro e Capataz, composição do Moacir Franco. Essa música ganhou espaço no repertório da dupla e traz aquela conversa típica das grandes modas, né? Um relacionamento que acabou, pergunta sem resposta e uma aliança que ficou apenas na promessa. Essa daí foi lançada lá em 2012, no álbum Lado A, Lado B. Bora viajar.
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3: 7h25.
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3: 7h29.
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22: E aí, moçada do campo? O seu programa que traz o agronegócio direto para os seus ouvidos, com informação de qualidade e tudo o que você precisa saber sobre o setor que move o nosso Brasil. Eu sou Lineu Silva e é um prazer enorme ter a sua companhia, onde quer que você esteja agora.
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22: Nesta primeira parte do programa, já vamos mergulhar de cabeça em um tema que preocupa muita gente e que está sempre na pauta de discussões do nosso campo.
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22: Uma pergunta que ecoa forte no agronegócio é: o fim do endividamento rural finalmente chegou em 2026? Essa é uma questão que merece nossa atenção, porque o problema do crédito rural, meus amigos, não é de agora no Brasil. A gente sabe bem, é um fantasma antigo que voltou a rondar, e com força, as porteiras de propriedades rurais em todas as regiões do nosso país. Essa situação de endividamento é um desafio constante, afetando a saúde financeira do produtor e, claro, o desenvolvimento do setor como um todo. É um cenário que a gente acompanha de perto para entender como essa realidade se desenha e quais os reflexos lá na ponta.
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22: Mas não se afasta não, porque o programa continua com muito mais informação e conteúdo exclusivo. A gente volta já já.
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24: 7:31.
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19: Seguimos com o Agronejo, sempre de olho no que move e impacta o agronegócio brasileiro.
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19: E a gente precisa falar sobre a força da natureza, que infelizmente trouxe desafios para o Paraná.
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19: Foram dois tornados que atingiram o estado num intervalo de 24 horas e o cenário por lá é de muita destruição. A força desses ventos arrasou estruturas importantes e, o que mais nos preocupa, lavouras inteiras foram destruídas. É um golpe duro para os produtores da região, que agora enfrentam a recuperação dessas áreas. A gente sabe o valor de cada plantio, de cada estrutura e a dor de ver tudo isso comprometido por um fenômeno tão intenso. Mas o agronegócio brasileiro é resiliente e a gente torce para que a recuperação seja rápida e eficiente. Continuamos acompanhando de perto essa situação, trazendo os desdobramentos e a solidariedade de todo o setor.
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19: A informação que você precisa, com a gente, no Agronejo. E a gente continua por aqui, sempre de olho no campo.
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21: Uma ótima semana, segunda maravilhosa pra todo mundo que tá curtindo aqui o nosso Violada. E agora a música que virou praticamente uma assinatura. É o caso de Bijuteria, Christian e Ralph, composição do Carlos Cola, Chico Rock, música lançada em 1991 no álbum Christian e Ralph volume 8. E tem mais, esse disco foi um dos grandes momentos da carreira da dupla, chegando a vender mais de 750 mil cópias com certificação do disco de platina triplo. Bijuteria ajudou a consolidar ainda mais o nome de Christian Ralph no sertanejo romântico daquela época. Bora viajar!
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0: pra fechar esse bloco, uma daquelas canções que já começam dizendo tudo pelo título, né? Alan e Aladim, Perdi Você. Daqui a pouquinho eu já volto já trazendo mais som.
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2: 7h50.
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1: Educação é com o Moro.
2: Eu sei que você, professor, muitas vezes se sente desvalorizado, desmotivado dentro da sala de aula, seja pelas questões pedagógicas e até mesmo pela falta de valorização do seu salário ou plano de

0: bom ter você com a gente no ar com a nossa programação.
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0: E olha só que notícia importante para quem está de olho no campo e nas finanças. O poder de compra de fertilizantes registrou uma melhora significativa em agosto.
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0: Sim, de acordo com o Índice de Poder de Compra de Fertilizantes, o IPCF, houve um recuo de 7% nesse indicador em relação ao mês anterior. Isso significa, na prática, que o produtor rural teve mais fôlego para adquirir esses insumos tão importantes para a lavoura. Um recuo de 7% no índice é uma excelente notícia, mostrando um cenário um pouco mais favorável para o bolso do nosso homem e mulher do campo. Esse indicador é divulgado mensalmente e a gente fica de olho, claro, em todas as movimentações que impactam diretamente a rentabilidade e o planejamento da produção. Fique ligado, porque a informação é a nossa melhor aliada na hora de tomar decisões.
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0: E a gente segue por aqui, com mais Agronejo para você, logo depois da nossa breve pausa. Valeu!
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3: Violada continua agora com música que ultrapassa as fronteiras do sertanejo e se tornou um verdadeiro símbolo do Pantanal, Xalana. Composição de Mário Zan, Arlindo Pinto, essa canção foi composta na década de 40. Mas o que é bom, você sabe que permanece, né? Permanece na memória e acaba se estendendo de geração para geração. Só que depois ela ganhou uma nova dimensão na voz de Almir Sater. Xalana ficou marcada especialmente pela novela Pantanal, quem não se lembra, né? Tornou-se aí praticamente um hino da região. Bora, na voz de Almir Sater, matar saudade?

0: Olha, quando a moda fala de amor, eles sabem fazer bonito. Tem Chitãozinho e Chororó, Amante Amada, pra gente fechar mais uma sequência. Esse é o nosso Violada, tá sentindo aí como é que vai ser a programação dessa segunda? Como é que vai ser a nossa semana, né? Cheia de coisa boa, viu? Daqui a pouquinho eu já volto com muito mais.
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1: 8:10.
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26: Alô, pessoal do Agronejo. Que bom ter você aqui com a gente. Sempre ligado nas informações que movimentam o campo.
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26: E olha só que notícia boa que chega pra gente agora, trazendo um fôlego a mais pro nosso agronegócio. Estamos falando do algodão, um setor que vem mostrando força e conquistando cada vez mais espaço lá fora.
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26: As exportações brasileiras de algodão, gente, superaram a marca de 2 milhões de toneladas nos 8 primeiros meses de 2026. É um volume impressionante. Para ter uma ideia da dimensão desse crescimento, esse número representa um aumento de 22% em relação ao que foi registrado no mesmo período do ano anterior. 22% a mais. Isso é o Brasil mostrando a que veio, fortalecendo sua posição no mercado global e gerando riqueza para nossa gente aqui no campo. É o trabalho duro dos nossos produtores fazendo a diferença, levando a qualidade do algodão brasileiro para o mundo todo. Uma prova clara do potencial e da resiliência do nosso setor.
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26: Então é isso. Um abraço e a gente se encontra já já na próxima parte do Agronejo, com muito mais informação para você.
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2: Agora prepara o coração, porque tá vindo uma música aí de uma história forte e emocionante. Retrato de Mãe, também conhecida como Filho de Dançarina, Mato Grosso Matias. Esse daí foi gravado no álbum 24 Horas de Amor, volume 8, lá em 1984. E a música conta a história de um filho que descobre a verdade sobre sua origem e no fim da história parte em busca da mãe. Bora matar a saudade?

0: parar, porque agora o sistema é bruto. Delay Dorivan aqui na programação com o sistema bruto, fechando mais uma sequência aqui do nosso Violada, que volta já já trazendo mais.
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2: 8h27.
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19: E chegamos ao final de mais uma edição do Agronejo, seu programa que te conecta com o campo, com as novidades e com tudo de bom que vem da terra. É sempre um prazer enorme ter a sua companhia, essa audiência que nos motiva a trazer o melhor do agronegócio, com informações precisas e um bate-papo descontraído.
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19: E para fechar com chave de ouro, uma notícia que mostra a união do agronegócio com a cultura e a arte.
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19: Direto de São Paulo, o espetáculo Sementeira, do Núcleo Menos Um Invisível, está levando as hortas urbanas para o palco. Isso mesmo. Inspirado em experiências de hortas urbanas da zona leste da cidade, a peça une a arte aos movimentos da terra, mostrando a beleza e a importância da produção local, mesmo no coração da metrópole. É a prova de que o agro está em todo lugar, até onde a gente menos espera, e pode inspirar formas incríveis de expressão. uma iniciativa que merece todos os aplausos.
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19: E assim, vamos chegando ao fim de mais uma jornada, mas não sem antes agradecer a você que esteve conosco nesta parte do programa e em todas as outras. A gente se encontra na próxima, com mais Agronejo, mais informação e a energia boa do campo. Um grande abraço e até lá.
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0: E chegamos ao nosso último bloco, Rick Renner de Mal com Você, composição do Alexandre e do Rick, e foi destaque essa música aí no terceiro disco da dupla, lançado em 1996. O trabalho apostava cada vez mais na linha romântica e trouxe músicas nesse trabalho como Bandida, Só Quero Te Dizer. Você lembra dessa época? Bora viajar com

0: Leandro e Leonardo com cerveja pra gente fechar o nosso Violada de hoje. Depois de tanta moda, tanta história e tanta lembrança, nada melhor que terminar com uma música que já virou sinônimo de festa, né? E assim a gente chega ao fim de mais um Violada. Gente, muito obrigado pelo carinho, pela companhia, pela audiência, pelo prazer de ter vocês juntinho comigo. E amanhã a gente se encontra novamente, hein? Aqui no Violada. Aqui cada moda tem uma história e cada história tem uma lembrança. Beijo no coração. Amanhã, terça-feira, se Deus quiser, eu, De Luca, estarei junto com você, o melhor ouvinte aqui na melhor frequência e sintonia. Fica com Deus e até lá.
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3: São 8:45. Um abraço, De Luca. Pode descansar, meu irmão. Amanhã você tá de volta cedinho aqui na Progresso, né, a partir das 6 horas da manhã, e eu vou estar no canal aberto daqui a pouco com você. E logo depois do break, a gente confere juntos a primeira edição do Tempo aqui na Progresso FM.
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27: 8h50.
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0: A hora da informação e a informação chegando aqui na sua Progresso FM com a previsão do tempo. 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
1: Todos os ouvintes da rádio, começando a semana, aí marcando um friozinho, né, Mauro? 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
0: isso
1: não
0: aí
1: quer nos abandonar.
0: Não, não, de não.
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0: É isso aí, William. 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Bom trabalho, ótimas vendas, amigão. E saindo aí da Barão do Rio Branco, a gente vai lá para Curitiba, Rede Aerp de Notícias, onde o Mauro Conte, nosso xará, tá postos para trazer a previsão do tempo para hoje no Paraná. Fala, Mauro!
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3: Segunda-feira de tempo instável em boa parte do Paraná. Segundo o CIMEPAR, há previsão de chuvas fracas e moderadas, principalmente nas regiões norte e leste, com acumulados que podem superar os 30 milímetros em alguns pontos. A possibilidade de tempestades é menor. As temperaturas ficam amenas. Curitiba varia de 9 a 12 graus. Ponta Grossa entre 10 e 13. Londrina, 12 e 17. Maringá, de 13 e 18. Cascavel, com 12 e 18. E Foz do Iguaçu, com 14 de mínima e 22 de máxima. No litoral, Paranaguá chega aos 16 graus de máxima. Grande abraço para você, ótima segunda-feira e até amanhã. De Curitiba, Mauro Conte, com informações da Rede Aerp.
0: Valeu, Mauro, daqui a pouco eu te chamo outra vez quando o nosso canal aberto estiver no ar e em seguidinha aqui começa este programa de jornalismo que toma sua manhã de informação, utilidade pública, prestação de serviços e boa companhia. Hein? Clevelândia tem uma segunda-feira, 14 de setembro. É amanhã, é dia do cliente, né? Hoje é véspera do dia do cliente. 12 graus é a temperatura agora. A sensação térmica é de 8 graus e a mínima foi de 9 graus às 6h10 da manhã desta segunda-feira.

0: para você tomar as suas decisões. 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
5: Sonhe. Seja otimista. Procure subir. E espere sempre que o melhor lhe aconteça. Embora as aparências sejam contrárias, confie em Deus, que está dentro de você. Porque nele existe a solução de todos os seus problemas. Olhe para o lado certo da vida, para a felicidade e o progresso, e não detenha jamais sua subida. Seja otimista. E há de vencer.
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0: Tudo blém, blém, blém, saúde tá boa, a nossa também. E é nesse embalo e é nessa festa de comunicação que a gente está de volta, abraçando calorosamente cada um dos nossos ouvintes, né? Manhã de segunda e a gente começa, ou então recomeça o nosso métier, né? A nossa atividade, a nossa comunicação na sua companhia. São 9:10, com uma temperatura aí de 12 graus. Meu amigo, minha amiga, a quem passe a vida preso ao reino da mediocridade, né? Humilha, destrói, disputa pequenas vantagens e transforma o outro em espetáculo. Mas diante da finitude, o essencial volta a aparecer. Na hora em que a vida se aproxima do fim, ninguém deseja ter vencido uma briga inútil ou acumulado vaidades vazias, não é? O que se quer é abraçar quem ficou distante, brincar com os filhos, pedir perdão e dizer amor. A grande questão é: por que esperar o fim para reconhecer o que realmente importa? Olha, mediocridade é viver como se o essencial pudesse ficar para depois. Para você pensar na sua manhã, manhã de segunda-feira.
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0: E nós estamos ligados pela comunicação nesse mês de setembro, mês do rádio, né? Mês do gaúcho, mês em que a gente comemora saudosamente o dia do radialista também no próximo dia 21. E sabe de uma coisa, meu amigo, minha amiga? Se tudo na vida fosse só alegria, não daríamos valor à felicidade. Às vezes é preciso chorar para sabermos o quanto é bom sorrir. É preciso sentir saudade para sabermos o quanto gostamos de alguém. Quando temos tudo na vida, nada parece ter valor. Por isso, viva o hoje, esqueça o ontem e deixe o dono do mundo decidir o amanhã. E não perca as oportunidades que passam aí na sua rua todo dia, hein? Oportunidades são como ondas de rádio. Se você não sintonizar, nada, nada, nada, nada vai acontecer. E ande para frente e olhe para o alto, porque é de lá que vem a luz que ilumina o meu e o seu caminho de vitórias. Plante amor e paz e colha paz e amor no dia de hoje. Aproveite esta oportunidade, meu amigo. Não a desperdice, não a deixe passar pelo vão dos dedos, não. Aproveite e viva o hoje, tá? O ontem já passou, o amanhã ainda não chegou. Então, vá em frente, minha gente.
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0: Eu sou o jornalista Mauro Fernando e prazerosamente estou aí cumprimentando você, né? Abraçando calorosamente cada um dos nossos ouvintes e respeitosamente agradecendo pela sua companhia, porque você foi você que escolheu ficar no 106.9. Portanto, né, seja bem-vindo, meu amigo, seja bem-vindo, minha amiga. Aqui a gente trabalha com amor, é isso aí. Trabalhamos com amor, entregando o nosso melhor. Manhã fria, gelada de segunda-feira, é porque a gente está no inverno, né? Daqui a 10 dias aí, nem isso. Começa a primavera, mas tá fazendo frio ainda, hein? E a equipe tá reunida e tá trabalhando desde cedo com você e pra você. Marlon Machado na produção sonora musical, na programação. Claudemir e o Mauro Conte nas reportagens. O Albari nos efeitos de estúdio. E também a Catiele, nossa arrumadeira. E igualmente né? Também trabalham conosco os locutores comerciais, o Celso, a Lindy, a Liz Oliveira, o Flávio e igualmente o Lucas. Todos trabalhando com amor, entregando o nosso melhor para você diariamente aqui no 106.9. Que você seja muito feliz, meu amigo, minha amiga, no dia de hoje. Hoje é segunda, 14 de setembro, temos uma temperatura de 12 graus aqui no centro da cidade. A sensação térmica é de 9, hein? E 9 também foi a mínima, às 6h10 da manhã. Tempo encoberto, não chove neste momento, há previsão de algumas pancadas de chuva, vento sopra 12 quilômetros horários, rajadas de até 26, direção do vento é 54 graus, ou seja, de norte para sul. O nascer do sol aconteceu às 6h27, começou a clarear o dia, o pôr do sol 18h22 é a previsão, né? Umidade do ar é de 80%. Ponto de orvalho, 8 graus agora. Visibilidade, 25 quilômetros. É excelente a visibilidade, hein? Lua crescente e a pressão atmosférica, 1.021 hectopascais. Informações importantes para quem interessar possa. É isso aí. Porque a vida é passageira como a dor, bela como o amor, simples como eu, mas importante, é isso aí, importante como você. Por isso, lute, perdoe, ame, conquiste, aproveite cada segundo. Se você tiver que escolher entre ser feliz ou ser importante, escolha ser feliz, porque importante, meu amigo, importante aí você já é, meu amigo do rádio. E esta manhã de segunda-feira nos reserva um encontro importante, né? Com a notícia, com a informação e com a boa companhia. É para isso que a gente está aqui no 106.9. Confira a hora e a temperatura. 9h17, horário de Brasília. 12 graus é a temperatura no centro da cidade. Então, vamos às informações do programa.
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0: Olha a previsão do tempo chegando, é o tempo 2 do programa, né? E desta vez com o Homem do Tempo.
2: Meteorologista Peter Scheuer.
0: E o Peter está lá, na sua estação meteorológica, entre os municípios de Guatambu e Chapecó. E é de onde ele vai trazer as informações do tempo aqui no nosso programa, né? Não somente para hoje, mas para amanhã, para depois de amanhã, para essa semaninha aí. Como é que se comporta esse tempo aí que hoje está nublado nesta manhã de segunda, hein, Peter? Bom dia.
3: Bom dia. Tanto na segunda quanto nesta terça-feira mantém um céu parcialmente nublado. Presença de muitas nuvens, intercalando com alguns períodos de sol. Mas o tempo seco acaba prevalecendo. Mesmo assim, alguma chuva passageira de forma rápida e isolada, tanto hoje quanto amanhã, não dá para descartar. Lembrando que são chuvas passageiras isoladas, então muitas áreas vão acabar passando sem chuva. Mesmo assim, é bom levar um guarda-chuva na bolsa, é bom levar um guarda-chuva no carro, só por precaução, mesmo que seja uma chuva pouco volumosa. A temperatura ela se mantém mais agradável. A máxima prevista, tanto hoje quanto amanhã, não passa dos 20 graus. E o amanhecer, friozinho. Quarta e quinta-feira são dias um pouco mais estáveis. O sol acaba predominando. Tempo bom, tempo firme, frio de manhã, agradável à tarde. A temperatura mínima deve chegar a 5, deve variar entre 5 a 8 graus no amanhecer da quarta. Uns 7, 8 graus no amanhecer da quinta. E ambos os dias são aproveitáveis, ensolarados, com uma certa amplitude térmica. frio de manhã e um pouquinho mais quentinho à tarde, principalmente durante a tarde da quinta-feira, onde a máxima deve chegar até uns 25, 27 graus. Na sexta-feira é um dia um pouco mais aquecido e com variação de nebulosidade. Volta a ter algumas pancadas passageiras isoladas na sequência do dia, da sexta-feira. Fim de semana daí não tem jeito. Aí uma baixa pressão passa sobre o estado, deve organizar inúmeras instabilidades com o potencial para estar provocando chuva generalizada e risco para ter formação de temporais. Atenção com os volumes de chuva porque são acumulados mais significativos. Claro que isso aí a gente vai detalhando, mas é bom ficar atento com o fim de semana e início da próxima semana. Peter Scheuer, meteorologista, com a previsão do tempo.
0: Valeu, Peter. Você volta entre 11 e meio-dia no Repeteco do Tempo. Para quem não ouviu às 8h50, para quem não ouviu agora, né, às 9h20, poder ouvir também os presságios do tempo lá entre 11 e meio-dia, porque os ouvintes de rádio, eles se renovam a cada instante. 12 graus é a temperatura no centro da cidade de Clevelândia. 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
1: É utilidade pública chegando também na nossa programação diária nesta manhã de segunda-feira. E vamos saber dos empregos, né? O que é que tem na Bolsa de Empregos da Progresso, que é exatamente a relação das ofertas de emprego que hoje está disponível lá no Cine, Agência do Trabalhador, que faz a intermediação de mão de obra em todo o Brasil, faz aqui em Clevelândia também. Eu chamo a redação, porque quem está de posse dessa informação e atrás para os nossos ouvintes é exatamente o repórter Claudemir. Bom dia, Claudemir.
2: É isso aí, Mauro. Bom dia aos amigos ligados, né, na programação. Super semana para todo mundo aí. Bom, já recebi aí da lista das ofertas, né, de emprego do Cine, da Agência Trabalhadora, né, atualizada nessa, né, segunda-feira, dia 14, e também a situação de entrevistas, né? Agendadas, já temos duas entrevistas agendadas. Hoje, segunda-feira, não tem entrevista agendada ali no Cine, mas amanhã teremos duas empresas, né, vindo no mesmo horário. Então, você vai aproveitar as duas aí, né? Você está à procura do seu trabalho, do seu emprego, então aí a oportunidade para amanhã, dia 15, na metade do mês, dia 15 de setembro, amanhã, estarão por aqui novamente, claro, o frigorífico Vibra de Pato Branco e também a Vígula de Pato Branco. A partir das 8h30 da manhã, as duas, né? Então, teremos representantes da Vibra e também da Vígula, no mesmo horário, a partir das 8h30 da manhã, ali no Cine, na Agência Trabalhadora de Clevelândia, amanhã, terça-feira. Então, hoje, segunda-feira, então, há esse tempo hábil aí para você preparar a documentação, né? Prepara os documentos, quer a sua carteira de trabalho, se tiver currículo, leva currículo junto, né? Informações, vacinação e tudo mais. A questão também de endereço, né? Atualizado, leva tudo no Cine amanhã, que são duas empresas, dose dupla aí, para que você aproveite, né? Vibra e também a Vícola na terça-feira. Bom, as vagas de emprego para hoje, você pode conferir visitando o Cine: auxiliar de secador, trabalha à noite, trabalho noturno, auxiliar de secador. Vaga para auxiliar de produção, para madeireira também. Outra vaga para mecânico, auxiliar mecânico, na verdade. Auxiliar de mecânico também necessita-se, né? Um auxiliar de mecânico. Um operador de caixa para trabalhar em loja, aqui na cidade mesmo, operador de caixa. Operador de caixa para supermercado, aqui na cidade. Outra vaga para repositor de hortifruti, né, supermercado. Confeitaria também, tem vaga para confeitaria, trabalhar em confeitaria. Atendente de panificadora, uma vaga para repositor e auxiliar de cozinha. Então são essas vagas que você faz o quê? Confere hoje, amanhã não sei se vai ter essa condição, né, de aproveitar essas vagas. Então vai hoje, não espera para amanhã, vai hoje, visite o Cine de Clevelândia. O Cine começou já às 7h, a equipe estão trabalhando por lá, tá aqui pertinho aí, ó, no centro, perto do fórum ali. Bom, repetindo então para vocês, as entrevistas para amanhã, terça-feira, dia 15, às 8h30 da manhã, frigorífico Vibra e Avícola de Pato Branco no Cine. Vagas de emprego: auxiliar de secador, auxiliar de produção para madeireira, auxiliar de mecânico, operador de caixa para loja, operador de caixa para supermercado, repositor de hortifruti, confeiteira, atendente de panificador, repositor e o auxiliar de cozinha também. Tudo isso no Cine de Clevelândia. A equipe do Cine iniciou já a semaninha, né? 7h da manhã já estão por lá e vai direto até a 1h, até as 13h. Tem todo esse período aí para você aproveitar. Quer mandar uma mensagem de texto ou de áudio? Pode, no WhatsApp, né? Que é o 46-3252-1221. 46-3252-1221. Você fala com o time lá do Cine de Clevelândia.

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7: 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Morte na estrada. Homem morre após acidente na PR-471. É o que está informando o boletim de hoje da Polícia Rodoviária Estadual, 6ª Companhia, com sede em Pato Branco, dando conta de que um masculino morreu após um grave acidente de trânsito registrado na madrugada de hoje, segunda-feira, dia 14, na rodovia PR-471, entre Nova Esperança do Sudoeste e Salto do Lontra. As informações, segundo o boletim da Polícia Rodoviária Estadual, dizem que a ocorrência foi registrada por volta de 3 horas da madrugada e envolveu um Voyage. E segundo informações iniciais, o veículo saiu da pista e acabou capotando. O motorista foi encontrado com vida e apresentava ferimentos graves. Ele recebeu atendimento das equipes de socorro e foi encaminhado para uma unidade de saúde. Apesar dos esforços das equipes médicas, a vítima não resistiu aos ferimentos e morreu posteriormente. A Polícia Rodoviária Estadual também esteve no local para realizar o atendimento da ocorrência. As circunstâncias que levaram à saída de pista e ao capotamento ainda serão averiguadas, né? Até o momento também a identidade e a idade da vítima não foram divulgados. 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

0: Ei, tudo bem por aí? Claro que sim, sexta-feira ainda por cima, ensolarada. Fala sério.
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8: Às 9 horas e 33 minutos, 12 graus é a temperatura e o neto ameaça a avó de 75 anos e exige dinheiro para comprar drogas. Essa informação vem do terceiro BPM, lá de Pato Branco, destacando que um homem de 28 anos acabou sendo preso após ameaçar a própria avó de 75 anos durante uma ocorrência de violência doméstica registrada na madrugada de ontem em Bom Sucesso do Sul. A polícia militar foi acionada por volta das 5 horas da madrugada. No local, a idosa relatou que o neto, que seria usuário de drogas, chegou à residência chutando a porta e proferindo ameaças de morte e exigindo dinheiro. Segundo o relato, o homem ainda ordenou que a avó se deitasse no sofá e ameaçou atear fogo à residência e nela, caso não atendesse às suas exigências. A vítima conseguiu pedir ajuda aos vizinhos que acionaram a filha dela. Na sequência, a polícia militar foi chamada e iniciou as buscas pelo suspeito. O homem foi localizado e preso pelo crime de ameaça no âmbito da violência doméstica, conforme a Lei Maria da Penha. Ele foi encaminhado à Central de Flagrantes da 5ª Subdivisão Policial de Pato Branco e ela foi encaminhada à Central de Flagrantes em Pato Branco, onde foram adotados os procedimentos da Polícia Judiciária. 9h35 pelo horário de Brasília, na Progresso FM.
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8: Temperatura de 12 graus aqui nos estúdios da Progresso nesta manhã de segunda-feira. Voltamos já com o jornalismo da Progresso.
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0: 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É bonita, é bonita e é bonita.
1: Dedico essas músicas aos meus melhores amigos e amigas, a todos que têm mais de 50 anos. Aprecie a letra. Acredito que diz um pouquinho de cada um de nós.
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4: Agora 9:39, 12 graus é a temperatura. Como havíamos anunciado na semana pretérita, estamos recebendo aqui a visita do advogado Fabrício Kleinbin, e que hoje não vem falar de advocacia previdenciária, ele vem falar exatamente da sua disposição em ser um representante do Sudoeste lá na Assembleia Legislativa do Paraná. Fabrício, bom dia, é um prazer tê-lo aqui no programa. Muito obrigado pela visita. Tudo certo?
5: Muito bom dia, Mauro Fernando. Bom dia a todos os ouvintes da Rádio Progresso. Uma satisfação voltar aqui e falar com a população de Clevelândia. Eu confesso que estava com saudade, Mauro.
4: É?
5: Porque dia, acho que 28, 29 de junho foi o último dia, né? 30 de junho era o prazo eleitoral. Então,
4: verdade,
5: estamos aí já, o quê? Há dois meses e pouco,
4: sim,
5: sem falar. Mas fique tranquilo, que no dia 5 de outubro, passando as eleições, eu estou aqui falando INSS tá mais uma bom, vez. Tá. Se Deus bom quiser, eleito, né?
4: Isso. Fabrício, eu gostaria de... Porque a minha função de jornalista é perguntar, né? É, a minha opinião não vale. O que vale é a pergunta e a sua resposta, o que interessa. E eu lhe pergunto inicialmente, nós já falamos a respeito disso, mas é sempre bom lembrar a população do que te levou, o que te moveu neste ano de 2026, pleitear uma cadeira na Assembleia Legislativa do Paraná. Deixando os seus fazeres, você tinha uma vida tranquila, profissionalmente falando, e agora você está arrumando, como você disse, aí incomodação, hein?
5: Sarna para me coçar.
4: É, né? É verdade.
5: É, na verdade, Mauro, quase 25 anos que eu trabalho com previdência, com idosos e aposentados. Fiquei em torno de 8 anos no INSS, quase 17 anos na advocacia previdenciária. E nós atendemos milhares de pessoas. Aqui em Clevelândia, mais precisamente, já passaram 3 mil pessoas no escritório. Então, um quinto da população de Clevelândia passou pelo meu escritório. Como eu tenho 8 escritórios de advocacia, Mauro, esse trabalho nosso atingiu já 15 mil pessoas. Mas o que eu observei? Que nós atendíamos assim no particular, no individual, né? Processo a processo, cliente a cliente, caso a caso. E você, às vezes, tem que se colocar à disposição para tentar resolver problemas que são coletivos, problemas que são da sociedade como um todo. Porque a gente luta, luta, luta pelas aposentadorias, pelos auxílios, pelas pensões, né? Pelo BPC. Aí vem uma reforma da Previdência como a de 2019 e é como se fosse um vendaval, né? Joga todos os direitos previdenciários na lata do lixo. Então, eu confesso para ti que no final de 2019 eu fiquei muito chateado com a reforma da Previdência, porque nós tivemos o fim da aposentadoria por tempo de serviço, prejuízos no cálculo da pensão, vários problemas para as pessoas que mais precisam. E ali, a partir de 2020, eu comecei a namorar, digamos assim, com o mundo da política, né? E aí, há 3 anos atrás, em 2023, a gente iniciou esse projeto de candidatura para deputado estadual, porque eu acho, Mauro, que com todo o nosso trabalho feito ao longo dos 25 anos, né, com todos os nossos contatos, só programas de rádio, Mauro, falando de previdência, eu encerrei em 12 rádios no dia 30 de junho. A gente falava em 12 rádios, né? Então, nós temos assim um nome que não é só de Clevelândia ou só de Pato Branco, é um nome regional. E aí eu resolvi colocar o meu nome à disposição, entendendo que a Assembleia Legislativa do Paraná precisa ter alguém que trabalhe pelos aposentados, pelos idosos, pelas pessoas que mais precisam.
4: Ô Fabrício, eu divulgava há uns dias atrás aí a nominata dos candidatos aqui do Sudoeste do Paraná. 9 em Pato Branco, a maioria a Assembleia Legislativa, 10 em Pato Branco, e lá constava o seu nome. E as pessoas começaram a me perguntar, pô, mas o Fabrício não é de Clevelândia? Não registrou a candidatura por Clevelândia? E o que eu respondi é que isso está associado à sua residência, né? O seu domicílio eleitoral, é isso, né? Eu gostaria que você falasse a respeito.
5: Positivo. O meu domicílio eleitoral está na cidade de Pato Branco, né? A família da minha esposa toda é de Pato Branco. E nós estamos, na verdade, Mauro, há 16 anos aqui, desde que eu voltei, eu morava em Curitiba, voltei embora. Estamos há 16 anos atendendo na cidade de Clevelândia, há 16 anos, aliás, falando na Rádio Progresso. É. A gente sempre ficou nesse Clevelândia, Pato Branco, Pato Branco, Clevelândia, né?
4: Sim.
5: E aí, por todas as questões familiares e profissionais, o meu escritório matriz hoje, com 10 advogados, todos residem na cidade de Pato Branco, né? A gente tem uma vinculação, uma dependência de Justiça Federal, Receita Federal, INSS, quase tudo praticamente gira em torno da capital, dita capital do Sudoeste, né? Então, eu me considero assim, Mauro, eu sou presidente do PDT de Pato Branco, o meu irmão é presidente do PDT de Clevelândia, né? Então a gente faz essa dobradinha aqui, Clevelândia-Pato Branco, mas lembrando, né? Temos escritório aqui na cidade de Clevelândia, no mesmo endereço, há quase 16 anos. Temos família aqui residindo. Meu pai, infelizmente, faleceu no ano passado. A minha mãe continua dando aula ali no Abílio Carneiro de tarde. Então, nós temos um contato, assim, praticamente diário, seja por telefone, seja presencialmente, com a cidade de Clevelândia. Nós temos um apreço muito grande pela terra onde eu nasci e onde eu vivi muitos anos, né?
4: Fabrício, as suas bandeiras de luta, eu tenho percebido que você tem enfatizado a sua luta pelos aposentados, em representá-los lá na Assembleia. E o nosso Sudoeste aqui, que outras bandeiras de luta constam no seu programa de trabalho uma vez eleito para a Assembleia Legislativa?
5: Olha, Mauro, nós temos três assuntos ditos regionais que estão nos incomodando muito e eu prometo ser um defensor dessas causas. A primeira coisa é a discussão sobre o fornecimento de energia da Copel, né?
4: Certo.
5: A Copel foi privatizada e eu não sou contra a privatização, desde que seja para melhorar. O fato é que o preço da fatura aumentou, chegou a 20% de aumento esses dias atrás, e a prestação de serviço está uma vergonha, principalmente nas cidades menores, nas cidades que ficam fora das rotas grandes de distribuição elétrica, né? Trago aqui o exemplo, por exemplo, de Mangueirinha, né? Eu tenho muito contato também com a cidade de Mangueirinha, a família da minha mãe é toda de lá, eu tenho escritório lá há 12 anos. Mangueirinha, Mauro, não tem um dia que não caia a luz na cidade de Mangueirinha. Não tem um dia que não tenha pico de luz, às vezes fica 3-4 horas sem luz. Ali em Pato Branco mesmo, meu sogro e minha sogra são pequenos agricultores, tem 5 alqueires no interior de Pato Branco, na linha São Caetano, ficaram 29 horas sem luz esses dias atrás. Então, não é possível que a gente esteja discutindo inteligência artificial, smartphones ultramodernos, satélite, né? O homem está querendo ir para Marte agora e a gente não tem o básico no estado do Paraná, que é o fornecimento de energia. Então, essa discussão da Copel nós precisamos fazer. Uma outra discussão, Mauro, é a questão dos pedágios, né? Aqui do Horizonte até Pato Branco, a estrada foi revitalizada e não tem pedágio. Mas de Pato Branco a Francisco Beltrão hoje, por exemplo, tem um pedágio que cobra free flow, ou seja, cobra no momento que você passa embaixo do portal, R$10. E para uma pessoa sair, Mauro, daqui de Clevelândia e fazer um tratamento de câncer lá em Cascavel, e eu conheço vários aqui pessoas de Clevelândia que vão para Cascavel, no UOPECAM, fazer o tratamento de câncer, o custo dessa viagem em pedágio dá R$85. Ou seja, a pessoa já está numa situação difícil, né? Tem que sair aqui da nossa região sudoeste para poder fazer um tratamento. Ainda ela tem que pagar R$85 de pedágio. Detalhe, a vinda do pedágio não melhorou as estradas, não tem pista duplicada, não tem terceira faixa, não tem absolutamente nada a mais do que já tinha. Foi dada uma pintada ali na sinalização e tapado alguns buracos. A questão do transporte do pedágio é um grande problema. E por fim, Mauro, uma pauta que é muito cara para mim, porque eu tenho origem, né? A minha mãe foi agricultora, meus avós eram agricultores, o meu sogro e minha sogra são agricultores ali no interior de Pato Branco. Essa situação do fortalecimento do pequeno agricultor, né? Porque o agro é muito bonito, o agro é pop, o agro é tech, aquele agro da TV Globo, né? Com 10 colheitadeiras, uma do lado da outra, colhendo. Mas o pequeno produtor de 5 alqueires, de 7 alqueires, de 10 alqueires, ele está sem linha de crédito, ele está desamparado. O governo do estado do Paraná hoje não tem nenhum seguro contra perdas, por exemplo, por temporal, por granizo, por uma série de coisas, né? A região ali da Canto Quiriguaçu, Rio Bonito, Nova Laranjeiras, está sendo vítima direto desse tipo de problema, né? Com temporais. Essa semana mesmo teve um problema ali na região. E aí eu pergunto, né? Não tem nenhum seguro, não tem nada que o agricultor possa fazer para resguardar a sua produção. Se ele vai atrás de crédito, ele não tem bens para colocar em garantia. Os grandes têm, o pequeno não tem, né? Então, eu defendo uma política do Estado que olhe para o pequeno produtor. Não só para o assentado, que tem umas políticas específicas do governo federal, e também não só para o grande produtor, porque tem uma imensidão de pessoas aí que tem menos de 4 módulos fiscais, que hoje dá 40 alqueires. E essas pessoas hoje estão esquecidas pelo Estado.
4: É uma situação que nós vivemos aqui no Sudoeste é a falta de representantes. Nessa legislatura que nós estamos cruzando e que termina no final do ano, nós temos um representante por Pato Branco, um por Francisco Beltrão, por Clevelândia, considerando o deputado Anibelli Neto, e mais ninguém. Né? Então o Sudoeste tem poucos representantes. Também foi nessa lacuna aí que você se insere como candidato, Fabrício?
5: Sem dúvida, Mauro. A microrregião de Pato Branco, se a gente considerar que o Sudoeste tem 42 municípios, metade está para o lado de Beltrão, metade para o lado de Pato Branco.
4: Certo.
5: A microrregião de Pato Branco está subrepresentada, né? Morando na região Sudoeste do Paraná, nós temos só um deputado, que é o deputado Guerra de Pato Branco, que reside em Pato Branco, tá? Nós não temos deputado morando em Clevelândia, em Palmas, em Mangueirinha, em Honório Serpa, Coronel Domingos Soares, Coronel Vivida, Chopinzinho, Mariópolis, não temos. E o lado de Francisco Beltrão, Mauro, no momento, conta com 7 deputados. Veja bem, temos o deputado Traiano, o deputado Reichenbach, a deputada Luciana morando em Beltrão, temos o deputado Corte morando em São Jorge, temos o Paulo Litro e o Adão Litro em dois vizinhos, e o vermelho que ainda representa Salto do Lontra, né?
4: Verdade.
5: Então veja, são 7 deputados para o lado de lá e um deputado aqui na nossa região, na micro-região de Pato Branco. Eu acho que está mais do que na hora de equilibrar essa relação. Eu tenho dito lá em Pato Branco, inclusive, bom, se vocês dizem que vocês são maior que Beltrão, se Pato Branco é a capital do Sudeste, maior que Beltrão, por que que tem um deputado só e lá em Beltrão tem 3, né? Eu acho que a gente ficou, Mauro, ao longo dos anos, assim, dando votos e elegendo deputados muito distantes, pessoas de Curitiba, pessoas de Londrina, de Cascavel, de cidades muito distantes, e que talvez não pisaram em Clevelândia nos 4 anos, né? Eu vejo o deputado hoje levando voto por causa da igreja, eu vejo o deputado levando voto por causa da causa animal, eu vejo o deputado levando voto por causa da causa LGBT, né? Por causa da questão ideológica, direita e esquerda. Mas e os deputados que vivem em Clevelândia, que pisam em Clevelândia, que têm comércio em Clevelândia, que sabem o nome dos bairros de Clevelândia, né? Que sabem as dificuldades que nós temos com relação a emprego na cidade de Clevelândia, aonde estão esses deputados? Então eu vejo que perfeitamente cabível e possível nós termos mais representatividade. Não vai fazer mal para a nossa região se a gente tiver 3, 4 deputados ditos aqui da região, sabe? E hoje, em Pato Branco, principalmente, eu vejo a necessidade de ter pelo menos mais um nome.
4: Ô Fabrício, pelas andanças que você tem feito, você me falava em off, antes de nós iniciarmos esse bate-papo aqui, de que você tem passado aí, trilhado por 170 municípios. O desejo da população é de mudança, de eleger candidatos da terra, ser o seu representante, não aqueles de fora que, uma vez eleitos, não aparecem mais na cidade?
5: Sem dúvida, Mauro, a população está cansada dos mesmos sobrenomes, né? A população está cansada das mesmas famílias comandando a política. Quem está nos ouvindo hoje, se fizer um exercício aí, der um Google, né? Entra no Google ali e coloca a lista dos 54 deputados da Assembleia do Paraná. Você vai observar ali desses 54, Mauro, 40 pelo menos, são pessoas que estão há muitos anos, que estão no 5º, 6º, 8º, 10º mandato. Nós temos outras pessoas que são filhos, são netos de outros deputados, né? Então, eu percebo que chegou a hora de colocar gente nova. Por que que o filho do seu Pedro, caminhoneiro aqui de Clevelândia, e o filho da dona Marinês, professora de história aqui de Clevelândia, não pode ser deputado, né? Por que que essas pessoas que vieram de baixo, que têm uma origem mais humilde, e que, modéstia à parte, Mauro, venceram na vida, né? Eu fui servidor público, tenho meus escritórios. Por que que essas pessoas não podem ter um espaço também? Eu acho que o eleitor precisa pensar, já que ele quer mudança, já que ele quer renovação, então ele tem que pensar que essa renovação vem pela escolha de novos nomes que não são tradicionais da política, né? Eu não tenho raiz nenhuma na política, não tenho nenhum pai, nenhum avô, nem ninguém. O meu irmão foi candidato a vereador aqui em Clevelândia e depois a vice-prefeito, mas já num projeto meio que casado comigo, né? Nós organizamos isso tudo junto. Então, eu acho que chegou a hora da população olhar e dizer assim, bom, se tá bom, vamos manter os mesmos. Agora, se não tá, vamos escolher pessoas novas que têm currículo limpo, né? Pessoas que para trás não tem nenhum problema na justiça, não tem nenhuma dívida nem nada, para colocar novas cabeças e novos representantes na Assembleia.
4: Aproveito essa oportunidade para te fazer uma pergunta a nível nacional. O Supremo amanhã tem um dia importante. E o que nós estamos observando é uma guerra. E aí, o Supremo endireita ou entorta de vez? Na sua opinião?
5: Na minha opinião, Mauro, o Supremo é uma vergonha no momento, tá? Inclusive, não vai ser minha competência como deputado estadual, mas se um dia, quem sabe, eu for deputado federal, eu vou fazer um projeto de lei. Porque, Mauro, o Supremo não pode mais ter indicação política. Veja bem, um juiz, ele se forma em direito, faz 5 anos de faculdade, se mata estudando. Aí ele precisa passar na OAB, ele passa na OAB. Aí ele tem que ter 3 anos de prática jurídica. Aí ele tem os 3 anos. Aí ele vira juiz da primeira instância. Vamos pegar o exemplo de um juiz de Clevelândia. Aí se ele for bem na carreira e se destacar, ele vai para a segunda instância. Quem sabe ele vire desembargador. Opa, currículo, experiência, conhecimento. Aí, ele entra numa seleção e se ele for para um tribunal, por exemplo, no TRF em Porto Alegre ou no STJ em Brasília, merecimento, currículo, carreira e tudo mais. Ou seja, ele chega na terceira instância por merecimento. E aí, a quarta instância, que é o Supremo Tribunal Federal, simplesmente a Constituição fala que vai ser uma escolha do Presidente da República sem analisar a questão de currículo, né? E aí eu não estou falando de questão de esquerda ou direita, porque veja, quando o Bolsonaro foi presidente, ele colocou André Mendonça no Supremo, defendendo que o André Mendonça era evangélico e tudo mais, e precisava então um ministro evangélico, que no meu entendimento não é um pré-requisito para virar ministro. Aí o Lula vira presidente e coloca o Cristiano Zanin, que era o advogado dele, do processo da Lava Jato. Que palhaçada é essa, né? Então o que a gente tem hoje no Supremo é uma guerra basicamente de esquerda e direita, de dois lados, entendeu? E aí quando você vê que figuras, né, como o Alexandre Moraes, todo poderoso aí, tem o nome envolvido com conversas com o Vorcaro, Mauro. 2 dias antes do cara ser preso, o cara está trocando WhatsApp com o ministro do Supremo Tribunal Federal. É uma vergonha, Mauro. Eu acho que o Supremo Tribunal Federal tem que ser resetado, tá? E a gente precisa mudar a lei para que esses juízes que entrem lá entrem por promoção, histórico e merecimento, não por indicação política, porque são eles, esses 11 juízes, que acabam decidindo as grandes coisas do Brasil. E essa discussão, essa guerra que está aí, meu amigo, olha, é caso de intervenção mesmo.
4: Fabrício, quero agradecer a sua disponibilidade em vir até os nossos estúdios, nos brindar com a sua visita nesta manhã de segunda-feira. Eu sei que você está na luta.

0: não é uma candidatura de Clevelândia ou de Pato Branco, eu não tenho pretensões municipais, né, com relação à prefeitura ou vereança. A minha pretensão realmente é ser deputado. Nós estouramos a bolha do Sudoeste, Mauro. Estamos no Oeste, no Noroeste, na região central, em Curitiba, no litoral. Amanhã mesmo eu tenho reunião em Guarapuava, depois Palmeira, depois Matinhos, depois Curitiba, Ponta Grossa. Então, a nossa candidatura é uma candidatura que veio para ficar e vai dar certo. E eu vou carregar com muito orgulho o fato, Mauro, de ter sido da terra, nascido aqui em Clevelândia. Porque se tem uma coisa, Mauro, que me motiva na política, é ajudar a cidade de Clevelândia. Eu não me conformo de ver cidades próximas a nós aqui. Eu estava em São João, sábado, fazendo um almoço, onde tem a Coaçu em São João, e vendo, assim, gente indo embora para São João, sabe, gente querendo trabalhar lá porque tem emprego, porque tem uma série de coisas, e Clevelândia, a população fica reduzindo. Então, como deputado, uma das minhas prioridades vai ser lutar para a gente trazer de volta aquela Clevelândia dos anos 70, aquela Clevelândia dos anos 80, que era a minha infância e minha adolescência, né? Eu vi uma cidade mais feliz na época do que a gente tem no momento. Então, eu peço aí o apoio de todos os clevelandenses, né? 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Tenho certeza que as pessoas já sabem e podem escrever, Mauro. Dia 4 de outubro eu estarei eleito como deputado de Clevelândia.
1: 9h57, pelo horário de Brasília, conversamos aqui com o advogado Fabrício Kleinebin, que é candidato à Assembleia Legislativa do Paraná, no espaço que nós estamos abrindo para ouvir os candidatos que nos visitam. E já queremos anunciar que nessa semana ainda estaremos ouvindo o Manuel Inocêncio, que é o presidente da Câmara de Vereadores e que é candidato à Câmara Federal pelo município de Clevelândia também. E o nosso espaço, nós queremos dizer, está aberto a qualquer candidato que queira nos visitar, será bem-vindo e será entrevistado aqui pelo nosso programa. 9h58, eu repito, é a hora oficial do Brasil na
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6 horas e 6 minutos. Estamos de volta com o nosso quadro de conversa aqui no programa, que tem a finalidade sempre de ajudar aqueles que nos ouvem, de trazer uma palavra amiga, né? Numa manhã, nesses tempos bicudos pelos quais nós atravessamos. 12 graus, 12 para 13 graus é a temperatura, o dia continua fechado. E a gente, aqui no programa, trazendo este quadro novamente para sua companhia. Eu gostaria de lhe perguntar: existe algo mais valioso do que o ouro? Será que existe? E as riquezas materiais, o que é que você acha, hein? Mais uma pergunta: quais são os seus valores e prioridades? E um terceiro questionamento: onde você tem investido os seus talentos, os seus dons, o seu tempo e os seus recursos financeiros? Onde? Olha, eu recomendo você, se você tiver um tempinho, nesta segunda-feira, ler Provérbios capítulo 8. Ler Provérbios capítulo 8. Esse texto nos mostra que a sabedoria divina é mais preciosa que ouro e rubis, trazendo bênçãos e felicidade àqueles que a encontram. O conselho do dono do mundo nos proporciona paz, discernimento e felicidade, algo que dinheiro algum pode comprar. O ouro é sempre associado à riqueza e poder, não é? Na Bíblia, o livro mais lido e o livro mais vendido em todo o mundo era usado para fabricar objetos de valor, como ornamentos, utensílios sagrados e também moedas. Os rubis eram usados em joias, adornos reais e objetos preciosos, símbolos de riqueza e também de status. Em um mundo que valoriza o que é material, lembre-se de que as coisas passageiras, como o ouro e a prata, não trazem a verdadeira felicidade. Frequentemente, as pessoas buscam riquezas materiais e não percebem que a verdadeira prosperidade está ligada a um relacionamento profundo com o Criador e de compreender a sua direção para a nossa vida. Isso significa que, ao buscar a sabedoria divina, encontramos um valor duradouro que nos guia em decisões sábias e nos protege de armadilhas. O conhecimento do Criador nos capacita a aprender com as experiências, sejam elas boas ou ruins, e refletir sobre o que deu certo e o que não deu, nos ajuda a tomar decisões mais sábias do futuro. É investir em algo que traz frutos eternos. E a Bíblia nos orienta: se algum de vocês tem falta de sabedoria, peça ao Criador, que a todos dá generosamente, sem reprovar ninguém, e lhe será concedida. A verdadeira sabedoria vem dele, do dono do mundo, e ao orar e buscar a sua orientação, encontramos entendimento e direção para enfrentar os desafios diários com confiança e clareza. Buscar a sabedoria divina é investir num tesouro muito mais valioso do que ouro, muito mais valioso do que prata, muito mais valioso do que pedras preciosas. Pense nisso, meu amigo. Pense nisso, minha amiga. Mas pense com carinho, hein? Pense, reflita bastante e repita com o nosso programa aquela frase de todo dia aqui no nosso canal Abel: apesar de tudo e sob todos os pontos de vista, eu vou indo cada vez melhor e melhor em todos os sentidos.
Diga e acredite que hoje, você está melhor do que ontem e pior do que amanhã, porque amanhã, você vai estar muito melhor do que hoje. E ande para frente e olhe para o alto. É de lá que vem a luz que ilumina o meu e o seu caminho de vitórias, vivendo um dia de cada vez, e todos eles na presença do Mestre Senhor.

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3: Gente, que eu vou falar hoje, preste bem atenção, é uma coisa muito séria. É uma coisa muito simples e muito séria. 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A minha mãe era uma felicidade total. A casa da minha mãe e do meu pai sempre tinha um rádio ligado, tocando músicas. Gente, isso era tão maravilhoso. E hoje eu tô vendo uma coisa assim, é sobre rádio que eu quero falar. 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E aí assim, ó, se você tiver uma rádio, faça uma experiência, se você tiver um rádio tocando na sua casa, você vai ver uma energia positiva rodando em toda a sua casa, em toda a sua família, você vai ver a felicidade da família. É gente mandando: oh, tô mandando os parabéns pro meu amigo, ou pra alguém da minha família, ou pro meu vizinho que tá de aniversário hoje, ou não sei o quê, oferecendo uma música pra alguém. Preste atenção no que eu tô falando. Valorize a rádio da sua cidade.
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3: A hora e a temperatura, você confere comigo aqui na Progresso. 10:14 é a hora oficial do Brasil, 14 graus é a temperatura, tempo encoberto. Para a tarde de hoje, há previsão de alguma chuva aí, alguma pancada de chuva, mas não vai ser muita coisa não, se isto acontecer de verdade.
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3: 10:15, sonorizando a sua manhã de segunda, com uma das músicas destaque da 30ª edição do Carijo da Canção Gaúcha. Gosto de falar de campo no mês mais gaúcho do ano. Depois, Coração Valente, nosso balanço. Bom dia para você.

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2: Música, informação, utilidade pública, prestação de serviços e boa amizade. Tudo isso através do rádio, especialmente para você que está ligado aí no 106.9. Daqui a pouco a gente volta com mais informações, é logo depois do break, hein? Fique ligado. 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
2: É para você saber mais e melhor a hora e a temperatura. A hora certa 10:34 e a temperatura 14 graus no centro da cidade de Clevelândia. E o nosso programa também é utilidade pública. A gente passa o tempo todo falando nisso, de que o nosso programa também traz a prestação de serviços e a utilidade pública, né? Minha amiga Leoni mandou um WhatsApp aqui para o programa dizendo que há uma necessidade para um menino de 17 anos que é deficiente físico e está sem poder se locomover. E ela está pedindo para a comunidade, então, ajudar com uma cadeira de rodas, né, para esse menino de 17 anos. E nós estamos sensibilizando, através do nosso programa, os muitos amigos e ouvintes que temos aí, e sabemos que alguém sempre sabe, né, onde existe a possibilidade, quem tem, quem pode oferecer, né, essa possibilidade. Então, nós deixamos esse pedido para os nossos ouvintes. Nós estamos precisando de uma cadeira de rodas para um deficiente, 17 anos, deficiente físico, não tem condições de se locomover e, portanto, pede ajuda para a comunidade. E a comunidade clevelandense sempre ajudou, sempre estendeu a mão. Sempre que nós iniciamos uma campanha aqui durante a nossa programação, sempre encontrou eco na bondade e também no desejo de ajudar da população clevelandense. Eu creio, Leoni, que não será em vão a nossa campanha aqui dessa forma, né? Então, precisamos de uma cadeira de rodas. Quem tiver para emprestar ou para doar, pode fazer contato com o nosso programa. 91139386 é o nosso WhatsApp. 91139386. Pode me adicionar aí e mandar um recado aqui para o programa, se você tem, ou sabe quem tenha, ou se você tem um telefone de contato, que a gente possa passar para a Leoni, que também está imbuída dessa boa vontade de ajudar os outros. É melhor ajudar do que ser ajudado, meu amigo. Fica o desafio aí para quem tiver, né, essa possibilidade, uma cadeira de rodas para quem não tem condições de comprar e precisa se locomover e não tem essa condição. Faça contato com o nosso programa, 91139386. 10:37, uma informação de utilidade pública em nome da cooperativa Cressol.
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2: E lá nas ruas da cidade de Clevelândia está o repórter Claudemir, firme e forte com as informações. Passo a bola para você aí, Claudemir.
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2: E às 10h41 tem Gustavo Lima e Ana Castela. Você é meu amor pra sempre. Bom dia pra você.
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3: Fique sabendo da hora e da temperatura. Vamos conferir comigo. 10h46, a hora oficial do Brasil, 14 graus é a temperatura. E no jornalismo da Progresso, daqui a pouquinho, logo depois do break, você vai ficar sabendo que homem é preso após ameaçar familiares com faca em Chopinzinho. E eu conto detalhes para você daqui a pouquinho aqui no programa.
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6: 10h48.
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2: Hora e temperatura, hora de você saber mais aqui na Progresso FM, 10h56, pelo horário de Brasília, 14 graus é a temperatura. Sobre a cadeira de rodas, nós já conseguimos doação. Meu amigo Patrick, que reside lá na rua Jesuíno Belo, bairro Soledade, está informando que tem uma cadeira de rodas para doar. É só ir buscar lá próximo ao Colégio Agrícola. Então, nós já informamos a Leoni a respeito disso, né? E nós temos a Elisângela também, que...

0: oferecendo lá no bairro Soledade, pertinho do Colégio Agrícola. Um abraço a vocês, hein? Que Deus possa recompensar grandemente pela ajuda que vocês estão fornecendo a quem não tem essa possibilidade. 10h57, pelo horário de Brasília. Vamos à informação de jornalismo. O homem é preso após ameaçar familiares com faca em Chopinzinho. Um homem foi preso na noite de ontem no bairro Nossa Senhora Aparecida, em Chopinzinho, após ameaçar familiares e danificar objetos em uma residência. Segundo a Polícia Militar, o homem chegou ao imóvel aparentemente embriagado e portando uma faca e fazendo ameaças de morte contra os moradores, incluindo uma adolescente. Ele também teria ameaçado incendiar a casa, hein? Conforme os relatos, os familiares conseguiram contê-lo e retirar a faca de suas mãos. Durante a situação, uma das vítimas deu um soco no homem, afirmando ter agido em legítima defesa. Depois, ele deixou o local. A equipe policial realizou buscas e localizou o suspeito em frente à residência. Nada de ilícito foi encontrado durante a abordagem, mas ele recebeu voz de prisão e foi encaminhado à central de flagrantes juntamente com as vítimas. Uma das vítimas manifestou interesse em solicitar medida protetiva. O caso foi apresentado à Polícia Civil para os procedimentos cabíveis. 10h59, um minutinho antes das 11 da manhã.
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0: E voltamos ao centro da cidade, onde o repórter Claudemir está a postos com mais uma informação importante. Fala aí, Claudemir, qual é o local que você se encontra? Alô, Claudemir. 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

0: Já são 11, hein? 11 horas e 4 minutos. Começamos a última hora do programa, porque o meio-dia tem o horário político para a propaganda eleitoral, né? Então, temos mais uma hora de programa aqui na Progresso. E agora, a hora do lançamento. Matheus e Cauã, lançamento dessa segunda, hein? Junto com o Panda, Me Leva para você. Bom dia.
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0: Meu Deus do céu. 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
3: Rádio que te acompanha e briga por você, né? Porque quando falta alguma coisa, a Progresso sempre ajuda. O caso da cadeira de rodas é um fato que a gente pode citar, né? As pessoas não têm a quem recorrer, recorrem ao nosso programa e não pela minha força ou coisa parecida, porque não tenho força nenhuma, né? Mas pela bondade. E é isso que a gente quer agradecer, né? Pela bondade dos nossos ouvintes que gostam de ajudar, que tem essa mão amiga pronta para ajudar as pessoas. A gente conseguiu essa cadeira de rodas para esse adolescente de 17 anos. Não me agradeça, agradeça a comunidade clevelandense. E a gente é a rádio da comunidade. 11 horas mais 9 minutos pelo horário de Brasília. E daqui a pouco no nosso jornalismo você vai saber que a polícia militar apreende carro carregado com cigarros contrabandeados em Itapejara do Oeste. É a polícia contra o contrabando. Daqui a pouco eu conto mais pra você.
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15: No Rio Grande do Sul, comemora-se no mês de setembro a Semana Farroupilha, uma festa onde os gaúchos demonstram seu amor e respeito pela sua tradição.
14: Mas bate! Desde criança, os gaúchos cantam sua terra.

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16: Para você saber mais e melhor, são 11:20 da manhã, 15 graus é a temperatura no centro da cidade de Clevelândia. E Pato Branco terá condomínio para idosos com 40 casas e aluguel de R$ 243 por mês. Quem conta mais aqui no nosso programa é a repórter Flávia Consoli. Adiante, Flávia.
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18: A 17ª Semana Farroupilha de Toledo, no oeste do Paraná, será realizada de 24 a 27 de setembro no Centro de Eventos Ismael Esperafico. A programação terá entrada gratuita e já conta com 4 atrações musicais confirmadas. No sábado, dia 26, se apresentam os Monarcas, César Oliveira e Rogério Melo e a banda Som do Sul. O encerramento será no domingo, dia 27, com o matinê do grupo Matizes. A programação completa ainda será divulgada pela organização. Pato Branco vai ganhar um condomínio da pessoa idosa com 40 casas térreas e adaptadas. O empreendimento será construído no bairro Sudoeste, em uma área de 11.500 metros quadrados. As obras devem começar em 21 de setembro e o prazo de conclusão é de 18 meses. O aluguel será equivalente a 15% do salário mínimo, hoje cerca de R$ 243. Poderão participar pessoas com 60 anos ou mais, sozinhas ou em casal, com renda entre entre 1 e 6 salários mínimos e que não tenham imóvel próprio. Repórter Flávia Conce.
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16: Outra vez em 11:23, abrindo o microfone da Progresso nas ruas de Clevelândia. Com você aí, Claudemir.
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16: E o lançamento acontecendo 11:28 em As Cristinas. Melhores Estranhos. Bom dia pra você.

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27: E o Rei Roberto, em 84 anos, cantando pra gente. 11:38. Meu querido, meu velho. Meu amigo, bom dia!

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3: 11:42.
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24: 11:45, faltam 15 para o meio-dia. 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
24: Valeu, William, para você também, hein? E agora a gente aciona Curitiba. Mauro, conte na linha. Alô, Maurão, quais são as informações que você tem daí?
26: Olá, muito bom dia, uma excelente segunda-feira, um bom início de semana para você que se liga aqui na programação. Eu sou Mauro Conte, estou chegando direto de Curitiba, me juntando a esse timaço para trazer para você também as informações da capital do estado, as informações direto de Curitiba, dos estúdios da Rede AERP.
27: A 17ª Semana Farroupilha de Toledo, no oeste do Paraná, será realizada de 24 a 27 de setembro no Centro de Eventos Ismael Esperafico. A programação terá entrada gratuita e já conta com 4 atrações musicais confirmadas. No sábado, dia 26, se apresentam os Monarcas, César Oliveira e Rogério Melo e a banda Som do Sul. O encerramento será no domingo, dia 27, com o matinê do Grupo Matizes. A programação completa ainda será divulgada pela organização. E Pato Branco vai ganhar um condomínio de pessoa idosa com 40 casas térreas e adaptadas. O empreendimento será construído no bairro Sudoeste, em uma área de 11.500 metros quadrados. As obras devem começar em 21 de setembro e o prazo de conclusão é de 18 meses. O aluguel será equivalente a 15% do salário mínimo, hoje cerca de R$ 243. Poderão participar pessoas com 60 anos ou mais, sozinhas ou em casal, com renda entre 1 e 6 salários mínimos e que não tenham imóvel próprio. De Curitiba, Mauro Conte, com informações da Rede AERP.
22: Como vai o tempo e a temperatura?
24: Tempo nublado, 16 graus e a temperatura. E o Peter Scheuer repete as informações que ele trouxe lá entre 9 e 9:30 da manhã. A previsão do tempo para essa semaninha aí, hein, Peter?
28: Tanto na segunda quanto nesta terça-feira mantém um céu parcialmente nublado. Presença de muitas nuvens, intercalando com alguns períodos de sol. Mas o tempo seco acaba prevalecendo. Mesmo assim, alguma chuva passageira de forma rápida e isolada, tanto hoje quanto amanhã, não dá para descartar. Lembrando que são chuvas passageiras isoladas, então muitas áreas vão acabar passando sem chuva. Mesmo assim, é bom levar um guarda-chuva na bolsa, é bom levar um guarda-chuva no carro, só por precaução, mesmo que seja uma chuva pouco volumosa. A temperatura ela se mantém mais agradável, a máxima prevista tanto hoje quanto amanhã não passa dos 20 graus, e o amanhecer friozinho. Quarta e quinta-feira são dias um pouco mais estáveis, o sol acaba predominando, tempo bom, tempo firme, frio de manhã, agradável à tarde. A temperatura mínima deve chegar a 5, deve variar entre 5 a 8 graus no amanhecer da quarta, uns 7, 8 graus no amanhecer da quinta. E ambos os dias são aproveitáveis, ensolarados, com uma certa amplitude térmica. Frio de manhã e um pouquinho mais quentinho à tarde, principalmente durante a tarde da quinta-feira, onde a máxima deve chegar até uns 25, 27 graus. Na sexta-feira é um dia um pouco mais aquecido e com variação de nebulosidade. Volta a ter algumas pancadas passageiras isoladas na sequência do dia, da sexta-feira. Fim de semana daí não tem jeito. Aí uma baixa pressão passa sobre o estado, deve organizar inúmeras instabilidades com o potencial para estar provocando chuva generalizada e risco para ter formação de temporais. Atenção com os volumes de chuva porque são acumulados mais significativos. Claro que isso aí a gente vai detalhando, mas é bom ficar atento com o fim de semana e início da próxima semana. Peter Scheuer, meteorologista, com a previsão do tempo.
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24: 11h54, faltam 6 para a hora do meio-dia. 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E nós volta meio-dia e 30 com o Show da Alegria.
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12: Meio-dia e 25.
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41: Meio de 32 e agora vamos falar de psicologia com você, Júnior Quister.
42: Nosso encontro de segunda a sexta-feira. Grande abraço a você. Aqui quem fala é o psicólogo Júnior Quister. Dias atrás alguém me perguntou: Júnior, você não fica triste? Eu respondi quase sem pensar: claro que fico. Tem dias em que as lágrimas simplesmente vêm. Às vezes por alguma coisa que aconteceu, outras por saudade, cansaço e até frustração. E há dias em que eu nem sei explicar direito. A pessoa pessoa ficou um pouco surpresa e perguntou: mas você é psicólogo? Não deveria saber controlar suas emoções? E talvez seja justamente aí que exista uma das maiores confusões quando falamos de saúde emocional. Controlar uma emoção não significa deixar de senti-la. Eu sou psicólogo, mas continuo sendo gente. Estudar o comportamento humano não me tornou imune à tristeza. Conhecer técnicas não impede que alguma coisa doa. Entender racionalmente uma perda não faz a saudade desaparecer. E saber como a ansiedade funciona não significa nunca sentir medo. Chorar não é perder o controle. Chorar também é sentir, é ser humano, é ser inteiro. Às vezes, uma lágrima é simplesmente o corpo encontrando uma saída para aquilo que ficou grande demais por dentro. O que me preocupa muito mais é passar a vida engolindo tudo. Engolir o choro porque alguém ensinou que demonstrar dor é fraqueza. Engolir aquilo que precisava ser dito para não desagradar ninguém. Segurar um abraço por orgulho. Esconder uma saudade para parecer forte. Fingir que uma perda não doeu. E de tanto aprender a conter o que machuca, começar a conter também aquilo que faz bem. Tem gente que segura até gargalhada e aos poucos vai se acostumando a viver pela metade. Talvez tenhamos confundido durante muito tempo força com silêncio, como se ser emocionalmente forte fosse nunca desabar, nunca pedir ajuda, nunca admitir: hoje eu não estou bem. Mas eu não quero viver assim. Tenho dias bons e dias ruins. Sinto medo, saudade, frustração, alegria. Tem coisas que ainda me machucam, sim. Outras me emocionam profundamente. Às vezes choro. Às vezes rio de coisas absolutamente bobas. E existem momentos em que simplesmente preciso ficar quieto e entender o que está acontecendo aqui dentro. Isso não me faz menos psicólogo. Talvez me faça compreender ainda melhor o ser humano que está sentado na minha frente. Porque psicologia nunca foi sobre transformar alguém em uma pessoa que não sente. É justamente o contrário. É aprender a reconhecer o que sentimos, compreender de onde aquilo vem e não permitir que uma emoção difícil decida sozinha o rumo de nossa vida. Você não precisa vencer toda a tristeza. Algumas tristezas precisam apenas ser vividas. Algumas lágrimas não precisam ser interrompidas. E algumas dores não estão pedindo uma solução imediata. Estão pedindo tempo, espaço e alguém que tenha coragem de permanecer por perto enquanto elas existem. Por isso, hoje penso diferente sobre força emocional. Maturidade não é conseguir segurar o choro diante de todo mundo. Às vezes, maturidade é chegar a um ponto da vida em que você já não precisa mais fingir que não doeu. É conseguir dizer: doeu, eu senti, eu chorei, mas isso não será tudo o que existe em mim. Talvez ser forte seja exatamente isso. Não precisar deixar de ser humano para continuar caminhando. Abraços de luz a você, meu amigo e minha amiga. Sou o psicólogo Júnior Quister.
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2: Meio-dia e 37.
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19: Meio-dia e 46.
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11: Como funcionam os prismas? Objetos transparentes que mudam de cor quando expostos à luminosidade. Feitos de vidro, os prismas decompõem a luz branca em 7 cores que ele traz em si. Vermelho, laranja, amarelo, verde, azul, anil e violeta, parecendo gerar raios coloridos. O efeito ocorre pelo seguinte motivo. Quando as cores que formam o branco atravessam o vidro de um prisma, cada uma delas sofre um desvio em seu curso. E ao voltar para o ar, os feixes de luz estão separados, seguindo direções distintas dentre si. Daí, a aparição de raios independentes de diversas cores.
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12: Às vezes arrumar um vizinho no prédio de cima pode te dar um

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17: Boa tarde. É uma tarde relativamente aproveitável. Se tiver alguma chuva de forma rápida e isolada, um outro bairro aí da cidade, por conta da alta umidade presente nas primeiras camadas da atmosfera, temperatura máxima prevista de 20 graus. Na terça-feira, amanhece friozinho e com nebulosidade variável. Muitas nuvens, intercalando com alguns momentos de sol e, pontualmente, chuvas passageiras podem voltar a acontecer. Só que essas chuvas passageiras elas são bem mal distribuídas. Numa determinada área chove, numa região vizinha não acontece nada, e no final das contas muitas áreas acabam falhando. Mesmo assim é bom levar um guarda-chuva junto, uma sombrinha, só por precaução. Na quarta, quinta, mantém o tempo firme, o sol acaba predominando E faz frio durante as madrugadas e início das manhãs, principalmente no amanhecer da quarta, mínima de 5 a 8 graus. Na quinta, uns 8, 9 graus. E à tarde a temperatura lá sobe. A máxima prevista na quarta-feira é de 21 graus e na quinta uns 26, 27 graus. Na sexta já começa a ter aumento gradativo das nuvens, é um dia um pouco mais abafado e tem previsão de chuvas passageiras que acontecem de forma rápida, isoladas, mais à noite, de maneira assim, um pouco mais espalhada. E no fim de semana aí não tem jeito, uma baixa pressão passa sobre a região, organizando muitas nuvens carregadas com indicativo de chuva. Não é ruim assim 100% o tempo todo no fim de semana, mas alguns temporais localizados não podem ser descartados. Peter Scheuer, meteorologista, com a previsão do tempo.
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18: 1:24.
19: Opa!

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A cor da nossa missão. Você já se perguntou por que nascemos com esta ou aquela cor de pele? Por que reencarnamos como negros, brancos ou amarelos? Por que alguns de nós despertam para a vida em países marcados por graves problemas políticos e ambientais? Ou em nações que sofrem com a fome, a miséria e o poder arbitrário de governos que parecem se eternizar? Compreendemos que o acaso não existe. A roupagem física e o cenário em que estagiamos fazem parte de um planejamento minucioso. Nascer com determinada cor de pele ou em certo contexto social e geográfico reflete as diretrizes particulares de cada espírito. É o palco exato onde devemos realizar o nosso aprendizado e, acima de tudo, a nossa cota de contribuição benéfica para a humanidade. Alguns entendemos isso de imediato. Como aquele ator que, nascido em Miami, criado nas Bahamas, chegou aos Estados Unidos ainda adolescente e encontrou uma sociedade que tentava, a todo custo, defini-lo e limitá-lo pela cor de sua pele. Ao buscar espaço no cinema, esbarrou em uma engrenagem cruel. Os papéis destinados a atores negros eram, na época, invariavelmente, marcados pela submissão, pela ignorância ou pela caricatura degradante. Ele precisava do salário para sobreviver, mas a sua alma nobre falou mais alto. Sidney Poitier tomou uma decisão inflexível que poderia ter lhe custado a carreira. Recusou papéis que considerava ofensivos à sua humanidade. Fez questão de interpretar profissionais respeitados, médicos, professores, homens de fibra. Sua postura perante o preconceito o levou a quebrar barreiras inimagináveis. Em 1964, fez história ao se tornar o primeiro homem negro a vencer o Oscar de melhor ator. 3 anos depois, brilhou interpretando um médico negro, noivo de uma jovem branca, exatamente quando o país debatia o fim das leis que proibiam o casamento interracial. E foi no amor que ele também encontrou seu porto seguro longe dos holofotes. Com a atriz Joanna Shimkus, construiu um casamento de quase 46 anos. Quando questionada se a diferença racial havia sido um problema no cotidiano do casal, Joanna não fez discursos políticos, apenas respondeu com a simplicidade das almas afins. Acho que simplesmente estávamos destinados a ficar juntos. Sidney Poitier retornou à pátria espiritual aos 94 anos, deixando um legado indelével. Ele usou a sua profissão, o seu lugar no mundo e a sua condição física para curar dores sociais, abrir portas e elevar o espírito humano. Ele não se acomodou. Ele fez a diferença. E nós? O que estamos fazendo com o cenário que nos foi confiado? Onde quer que nos encontremos hoje, na profissão, na sociedade ou no ambiente religioso em que estagiamos, temos nas mãos o poder de transformar a realidade. Não importa se o país enfrenta crises severas ou se os obstáculos parecem intransponíveis. Nascemos no lugar certo, com as características exatas de que precisamos para sermos agentes de mudanças para melhor. Sejamos pioneiros do amor, da integridade e do respeito. Onde quer que a vida nos tenha plantado, floresçamos e façamos a diferença. Música.

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Hoje, segunda-feira, 14 de setembro de 2026. 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

0: Olá, gente boa! Chegou quem vocês queriam que chegasse. Volte show com o Show da Tarde, diretamente da sua Rádio Progresso, 106,9 FM de Clevelândia, Paraná. O Boa Tarde da Volte Show, Boa Tarde do nosso DJ Show. Estamos aqui felizes da vida, né? 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

0: 1h48.
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2: Ah, mas que noche linda esta. 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

0: 2:11.
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0: 2:14.
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2: 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Duas e 24. 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
3: 2:43.

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Vamos orar então por São Longuinho. É, ajuda a encontrar objetos e pessoas desaparecidas. Em nome do Pai, do Filho e do Espírito Santo. Amém. São Longuinho, meu valente protetor, ajudai-me a encontrar. Aí você faz seu pedido. Vós que reconhecestes a divindade de Jesus na cruz, revelai-nos onde se encontra a verdadeira felicidade. Ajudai-nos, sobretudo, a encontrar a graça dos céus e a reverenciar a majestade do Deus Altíssimo, o amor infinito do Filho e a consolação do Espírito Santo. Assim seja, amém, amém. Em nome do Pai, do Filho e do Espírito

Nossa Senhora Aparecida, pela saúde, pela luz e pela paz, e por me guiar pelos caminhos da vida, por este mundão de meu Deus, de alma, de coração, muito obrigado.

Segunda-feira, 14 de setembro de 2026. O candidato à presidência Flávio Bolsonaro do PL aparece pela primeira vez na campanha numericamente à frente do presidente Lula do PT em uma simulação de segundo turno. A nova pesquisa Quest divulgada hoje, Flávio tem 42% e Lula 40%. Os dois continuam tecnicamente empatados dentro da margem de erro de 2 pontos percentuais. O crescimento é impulsionado pelo avanço de Flávio em pelo menos 4 segmentos. O eleitorado feminino, os católicos, os moradores do Sudeste e o grupo que ganha entre 2 e 5 salários mínimos. A Quest ouviu mais de 2.000 eleitores entre quinta-feira e domingo. O nível de confiança é de 95%. A pesquisa está registrada na Justiça Eleitoral com o código BR-03607-2026. As projeções para juros e dólar se mantiveram estáveis no boletim Focus do Banco Central, divulgado nesta manhã. O mercado espera a Selic em 13,75% no fim deste ano e prevê queda de 12% em 2027. A estimativa para o dólar permanece em R$ 5,20 no encerramento de 2026. No cenário fiscal, a projeção para a dívida líquida subiu ligeiramente e chegou a 70% do PIB neste ano. O Grêmio anunciou a contratação do técnico Renato Gaúcho. Ele estava sem clube desde a saída do Vasco em junho deste ano e agora retorna após a última passagem entre 2022 e 2024. A chegada do novo treinador ocorre um dia depois da demissão de Luiz Castro.

0: Castro, que saiu após o time perder de virada por 2-1 para o Vasco da Gama dentro da Arena do Grêmio. A cerimônia principal do Emmy Awards acontece hoje em Los Angeles a partir das 8h30 da noite. Neste ano, o seriado Hex da HBO Max entrou para a história ao quebrar o recorde de indicações para uma série de comédia em uma única edição do Emmy. Já The Pitt, produção de drama, lidera a disputa deste ano com 25 indicações no total. No horário de Brasília, 13h04.
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5: Três e sete.
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que começamos o programa. É, estamos por aí, né? Alô, família, um abraço pra todo mundo aqui, meu, do Caicá, pra vocês aí, né? Alô, povão! É uma segundona, começo de tudo, começo da semaninha, né? Dia 14 de setembro e terminando a primeira quinzena do mês, você vê se em 30 dias. Então, hoje, dia 14, as últimas horas do dia 14, né? E aí vamos entrar nos últimos 15 dias inteiros do mês de setembro. E aí, é ladeira abaixo, né? É outubro, é novembro, dezembro e tchau para 2026. Mas tem muita coisa para acontecer, tem muita água para passar por baixo dessa ponte aí, né? Vamos com calma, com tranquilidade. Para e passo aí, né? É um dia de cada vez, né? Abraço para todo mundo, semana boa, bacana para você ligado aqui na sua 106.9. E a primeira hora do Pistanejo começando a partir de agora, né? Um pouco mais geladinho hoje, não tá? Tá, né? Mas não tá chuvoso. Tá geladinho, mas não tá chuvoso. Temperatura tá 15 graus neste momento no centro de Cleolândia, sudoeste do Paranazão. 15 graus cravados neste momento aí. E claro, na medida que vai caindo a tarde, eu acredito que vai diminuindo um pouco mais a temperatura, né? Ou fica mais ou menos por aí, né? Também. Essa situação do tempo. Bom, muito esporte para falar, né? Tivemos o Campeonato Brasileiro da Série A. É, faltam 11 rodadas para terminar o campeonato. 11 rodadas só. Está acabando o campeonato. Quem está ali embaixo tem que se mexer aí para tentar escapar, né? Da degola aí. E quem está ali em cima vai tentar, né? Ficar nas melhores colocações. Já resultados da Série A no final de semana. Série B também teve jogos no final de semana, mas tem alguns jogos marcados para hoje também. Tem vários jogos marcados para hoje, né? A gente vai lembrar quem vai jogar hoje. É exato, Renato Gaúcho de volta ao Grêmio. Alô, rapaziada do Grêmio. Não deu pro treinador, caiu, né? É, não suportou a derrota pro Vasco. Caiu o treinador, o Renato, né? O salvador da pátria, será que vai salvar de novo? Renato Gaúcho de volta, hein? Já vou falar sobre o retorno do Gaúcho, Renato Gaúcho, no Grêmio Porto Alegrense. É a casa dele, né? Ali o cara comanda, ele sabe trabalhar ali o Renato Gaúcho, a diretoria confia nele e a torcida também. E o que mais que temos? Olha, Felipe Coutinho, craque, bom de bola, né? Gosto do futebol do Felipe Coutinho. Felipe Coutinho no Santos. No Santos de Neymar e companhia. O Santos tá muito bem, né? Está ali entre os primeiros colocados na lista dos 10 primeiros da Série A e tá bem, Felipe Coutinho, será que vai jogar já? Daqui a pouco detalhes com relação a esse jogo e muito mais, tudo por aqui na informação esportiva do seu Pistanejo aí, tá bom? Um abraço para quem tá de aniversário hoje, dia 14 de setembro, parabéns, felicidade para vocês aí, vai se ligando, 991-13-9386, 991-257176 e na rdprogresso.com.br.

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2: Abraçando você, 3:33, 15 graus temperatura central de Cleveland. Abraço para todo mundo, você que tá pertinho da gente aqui na Coronel Manuel Ferreira Belo. É, no interior do município, na fazenda, no sítio, assentamentos, quilômetros, chacras, cortinas. Alô, família agro. Alô, pessoal da agricultura. Um abraço para todo mundo. Rapaziada, ouvindo a gente onde mais, né? Nos bairros da cidade, ligado com a gente também no seu trabalho, né? Galera trabalhando aí firme e forte, né? É pedreiro, carpinteiro, servente, encanador, lixador, pintor, eletricista. Estão aí no batente. É, começou a semana, moçada. E a semana cheia, hein? Semana cheíssima, terminando o mês, ou a metade do mês, já começando a segunda quinzena. Então vamos forte, porque o tempo está voando, é, voando rasante aí. 3:34 e vamos lá com as informações. E o Grêmio, hein? Pois é, não deu aí pro treinador, né? E o ídolo está de volta, então? É, ao Grêmio. O Grêmio anunciou hoje, segunda-feira, a contratação de volta do técnico Renato Portaluppi, o Renato Gaúcho. Já foi acertado, inclusive, já ontem, no domingão, né? O contrato será até o final desta temporada. Mas a diretoria, ela agiu rápido depois da demissão aí do Luiz Castro, né? E encaminhou já o acordo durante o domingo. As negociações caminharam rapidamente, embora houvesse aí uma diferença inicial nos valores pretendidos pelo técnico e oferecidos aí pelo Grêmio. É, e o Renato vai para a quinta passagem, não é para qualquer um, hein? Quinta passagem pelo Grêmio, e terá como missões salvar o time na briga contra o rebaixamento no Brasileirão e tentar o título da Copa do Brasil. Bom, a estreia deve ser contra o Palmeiras, pedreira, hein? Domingo, na Arena. É, pois é. E o Filipão deve ser o técnico interino contra o Botafogo na quarta-feira agora, né? Mas o Renato deve jogar e estar comandando só no Domingão Grêmio. Então o Renato voltando ao Grêmio, né? Pois é, tem uma história grande o Renato, né? O técnico estava livre no mercado desde julho, quando deixou o Vasco. No total, o Renato tem 543 jogos no comando do Grêmio, divididos em quatro passagens: 2010 a 2011, 2013 a 2016, 2021 a 2022. E também há agora, em 2024, né? Ele é o técnico que mais vezes comandou o clube. Comandou bem, né? O Grêmio, o Renato Portaluppi, o Renato Gaúcho, voltando ao Grêmio. Outra informação importante, agora lá pelo lado paulista, é o Santos, o Peixe. O Santos apresentou hoje, segunda-feira, o lateral direito, o Rodinei, e o Felipe Coutinho. Coutinho é bola de bola, hein? O primeiro, que já disputou dois jogos pelo clube, tem contrato até o final aí de 2027. Enquanto o segundo, aí o Coutinho, assinou com o Santos somente até dezembro, deste ano só. Uma permanência rápida, né? Bom, Felipe Coutinho falou sobre o papel de Neymar na decisão de voltar a jogar e acertar com o Santos. Ele explicou que o craque foi o primeiro a procurá-lo quando deixou o Vasco, e que depois de receber o terceiro contato do santista, repensou o futuro e aí assinou, né? É, Neymar mexendo com os pauzinhos aí, né? Ídolo do Vasco da Gama, Coutinho falou sobre a saída dele do clube carioca em fevereiro deste ano e também da reação negativa de parte da torcida vascaína pelo acerto dele com o Santos. Então tá aí. E o Coutinho estreia quando, hein? Vamos ver aqui se temos aí a estreia do Coutinho. Está se preparando, ele não tem aí uma estreia definida aí, mas o Santos tá, né? O Rodinei também falou sobre a chegada ao Santos, o lateral demonstrou uma rápida adaptação no clube, mas ele não foi fácil a decisão, segundo ele, de deixar a Grécia para retornar o Brasil. Então está aí o peixe, né? Se montando mais forte ainda para a sequência do campeonato brasileirão. E o Santos vem bem na classificação, aí emendou várias vitórias nos últimos jogos do Brasileirão e vem embalado aí o peixe, né? O peixe no momento está entre os 10, é o 10º colocado do Brasileirão com 35 pontos, então está numa posição tranquila, acredito não corre mais risco de rebaixamento o Santos, está numa posição muito boa, são 11 rodadas só para terminar aí o campeonato, né? Então tá aí o Felipe Coutinho no Peixe. 3:38 agora. Música pra você com Luan Santana e Alaúna Prado.
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16: Na primeira hora a gente fala do esporte, né, do pistanejo, mas o programa segue aí até às 18h. Eu falava agora há pouco das contratações do Santos, esqueci de lembrar que o Santos também contratou o Arthur, inclusive jogou o final de semana, o Arthur, o Cebolinha, o Everton Cebolinha, bom, rápido, uma ótima contratação aí do Cebolinha, quem mais? O Lima, o Moisés, então o Santos realmente montou um grande grupo agora nessa reta final de temporada, né? Tá bem. Bom, vamos ao futebol final de semana. Abrimos aí com a Série B. Tivemos então alguns jogos. O Atlético Goianiense goleou o Criciúma 4-0. 4-0 no Criciúma. O Criciúma estava liderando e caiu lá para baixo. Juventude 0, Atlético 2. Novo Horizontino 1-1 com o Cuiabá. Fortaleza 1-1 com o Ceará. Bom, mas hoje tem mais três jogos hoje. Jogam hoje às 19h30 da noite, Brusque e Goiás, América Mineiro e São Bernardo, Avaí e Vila Nova, 21h30. E amanhã mais três jogos amanhã. Amanhã tem Londrina e Ponte Preta, tem Náutico e Operário Ponta Grossa e o CRB contra o Sport. Como é que está a situação aí? São 28 rodadas da Série B. Então faltam quantas? 10 rodadas, são 38 no total, né? 10 rodadas para terminar o campeonato. Novo Horizontino é o líder com 50, mas o Juventude também tem 50, é o segundo. Fortaleza com 48, Vila Nova com 47, Criciúma com 47, Atlético Goianiense com 46. São as seis primeiras posições que o pessoal está procurando ficar, né? São posições que dão condições para que você suba para a Série A do ano que vem. Então tem que ficar, né? Entre os seis é uma boa. Operário Ponta Grossa vem em sétimo com 43, então tem que subir, pensar em subir. Lá embaixo estão o Avaí com 29, Londrina 25, América Mineiro 17 e Ponte Preta já rebaixado com 10 pontos só. Mesmo que vença tudo aí não consegue passar, né? É muito difícil. Então essa é a situação da Série B. A Série A do Brasileirão, tivemos o clássico Atletiba e deu gol aberto, 6 gols na partida. O Atlético saiu no 3-0, dá 3-0, né? E o Coxa foi lá e buscou empate. Curitiba 3, Atlético também 3, 3-3. Atlético Mineiro venceu o Fluminense por 3-1, estava 3-0. O Fluminense marcou no finalzinho um gol. O Grêmio acabou perdendo em casa e perdeu o técnico também, né? Arena do Grêmio, Grêmio 1, Vasco 2. O Grêmio com a volta aí do Renato Gaúcho. Chapecoense 1, na Arena Condá, Internacional 2. E o Inter saiu na frente, a Chape empatou, aí o Inter fez o segundo gol. Palmeiras 2-0 no São Paulo. Botafogo 1-1 com o Bragantino. Santos venceu o Cruzeiro 2-1. Mirassol 2-2 com Vitória. E o Flamengo no finalzinho, né, no apagar das luzes. Maracanã ontem suou bastante o rubro-negro, mas venceu, né? Flamengo 2, Corinthians com boa parte do pessoal da reserva, mas não conseguiu. Segurou o primeiro tempo, né? Já no comecinho do segundo tempo, o Flamengo já fez 1-0. Corinthians chegou em empate, mas no finalzinho o Flamengo venceu. O Flamengo, com esse resultado, deu a liderança. E hoje tem mais um jogo, 8 da noite. Tem Bahia e Remo se enfrentando. Lidera o Flamengo, 57. Palmeiras tem 56. Atlético Paranaense, 46. Está bem o Atlético, hein? Terceiro colocado. Fluminense com 45. São os 4 primeiros. Lá embaixo estão Vasco, Internacional, Remo e Chapecoense com 17. Dificilmente a Chape vai conseguir escapar da Série B para o ano que vem. Viveiros, 18 gols. Colombiano do Atlético Paranaense é o artilheiro com 18. E vem o Pedro ali do Flamengo com 15 gols marcados até o momento. Bom, a próxima rodada do Brasileirão será só no finalzão de semana.

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7: E a hora certa para você, voltando 4 para as 4, né? Fechamos a primeira hora, sim, do programa Pensaneiro, mas não termina aqui, viu? É, vai até às 6 da tarde. 18 horas tem a oração da Ave Maria, depois chega o Mauro Fernando com postais da querência. Tudo isso aqui na sua 106.9, Progresso FM. Excelente semana para todos nós, né?

0: Coisa linda.
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6: 4:05.
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21: Com a pista iluminada e o som no ponto, a festa está pronta para começar. Neste lugar, a energia nunca cessa. Estamos transmitindo o programa que faz vibrar o coração dos amantes do sertanejo. Os hits mais queridos do sertanejo agora desfilam um por um na pista mais querida do Brasil. Do amor à festa, cada sucesso emociona e traz recordações. Aqui na pista, nós cantamos, dançamos, sentimos e celebramos juntos. Afinal, o sertanejo é assim: paixão, amizade, encontros e celebração, a música que marca nossas vidas. Comigo, Paulinho Maciel, venha viver esta experiência musical única. Já estamos ao vivo no Pistaneja, desfilando as top músicas sertanejas na pista favorita do Brasil. É nada melhor do que começar com os hits mais quentes para sacudir a pista.
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1: Acabamos de iniciar com o primeiro bloco e a festa sertaneja está só começando. Preparados? Logo mais, continuamos com grandes sucessos no Pistaneja, amada por todo o Brasil.
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5: Apple tira iPhone 17 Pro de linha e atualiza catálogo após o lançamento do iPhone 18 Pro. É o que eu conto pra você nesta edição novinha do Tech World desta segunda-feira, 14 de setembro.
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5: Com a chegada dos novos iPhone 18 Pro e 18 Pro Max, a Apple interrompeu a venda dos modelos iPhone 17 Pro e 17 Pro Max em sua loja oficial. A medida segue o costume da empresa de retirar do site os aparelhos mais avançados da geração anterior para focar no lançamento mais recente, deixando os estoques restantes do 17 Pro apenas em lojas de varejo parceiras. A nova geração iPhone 18 Pro traz o processador A20 Pro de 2 nanômetros, câmeras com abertura variável e um sistema de refrigeração melhorado com câmara de vapor maior, além de uma ilha dinâmica menor. A autonomia de bateria também aumentou, alcançando até 36 horas de vídeo no modelo Pro e até 45 horas no Pro Max. Com essa mudança, o catálogo oficial da Apple passa a ser formado pelos novos iPhones 18 Pro e 18 Pro Max, pelo dobrável iPhone Duo e pelos modelos iPhone 17, iPhone Air, iPhone 17e e iPhone 16.
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12: O intervalo acabou e a festa não para. A pista está mais viva do que nunca. A música segue rolando e o clima sertanejo está no ar. A pausa acabou. Prepare-se para dançar, cantar e se perder no ritmo, pois a pistaneja retorna em grande estilo. A festa não dá mais pausa e esses sucessos sertanejos a todo vapor. A cada bloco musical, o ambiente fica ainda mais vibrante. Na pista predileta do Brasil, a moda para os amantes, hits para os dançarinos e refrões para todo mundo saber de cor. Esse é o ambiente do Pistaneja. Aumente o volume, chame os amigos e acompanhe, pois continuamos a nossa execução sonora. Cada música é uma experiência emocional distinta. Sou o Paulinho Marcial e estou aqui trazendo mais uma vez sucessos que fazem todo mundo dançar. Segue comigo para a festa sertaneja não parar. 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

0: Estamos ao vivo no primeiro bloco, sentimos a energia lá no alto. E presta atenção, porque a cada giro, a pista fica mais quente. Aqui é o Paulinho Maciel, continuamos juntos no Pista Neja. Preparados para o sertanejo na pista, moçada?
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2: 4:31.
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11: Em Londres, onde existem dois ratos para cada habitante humano, passageiros de uma movimentada estação de metrô presenciaram um show de luta livre totalmente inusitado na plataforma. Dois roedores resolveram lavar a roupa suja na estação de Oxford Circus e engataram um verdadeiro combate de MMA, trocando socos e empurrões apoiados nas patas traseiras em pleno dia. A cena surreal foi gravada por uma usuária que não segurou a risada com a cara de pau dos animais, que nem se importaram com a multidão ao redor. Sem saber se a briga era por um pedaço de pizza ou por disputa de território na vasta malha subterrânea da cidade, o vídeo viralizou rápido e divertiu a internet. Com uma população estimada em 20 milhões de roedores ocupando os esgotos da capital britânica, a única certeza é que a plateia do metrô assistiu ao primeiro round de uma rivalidade que está longe de acabar.
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11: Segunda-feira, início de semana, e eu tô chegando com uma edição novinha em folha do Mundo Pop pra você neste 14 de setembro. Fenômeno das redes, Alex Warren lançou seu aguardado álbum Wild Child. O disco consolida a transição do artista da internet para o topo da música, trazendo o sucesso estrondoso Carry You Home, que ultrapassou centenas de milhões de streams. Com arranjos vocais marcantes e letras focadas em superação pessoal, Warren transforma traumas da vida real em um pop vulnerável e visceral.
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21: Quatro e 55.
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23: O ritmo sertanejo não para. A festa segue no ar e a energia está cada vez maior. Histórias familiares, emoção e ritmos para dançar voltar a ser o foco de cada música sertaneja que toca. Na pistaneja, os corações batem mais forte e as vozes elevam-se em harmonia, mostrando porque este é o lugar preferido do Brasil. Com vocês, Paulinho Maciel, mantendo o ritmo da festa, continuando com mais um bloco no pistaneja, onde o ritmo sertanejo é incessante. Prepare-se, estamos acelerando.

0: o clima foi estabelecido na pista. A música ecoou e no início da festa já marcou presença. Porém, chegou a hora de um breve respiro, só para recolocar as energias no lugar. Sou Paulinho Maciel, não saiam daí, logo mais tem muito mais sucessos para você no Pista Neja, a pista predileta do Brasil.
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4: De volta aqui com o Flash Star, eu sou Priscila Pera e tudo que tá rolando na vida dos famosos. Graciele Lacerda contou como fica impressionada com a semelhança da filha Clara com o avô Francisco, pai do cantor Zezé de Camargo. Graciele revelou que a pequena de 1 ano e 8 meses não puxou só os traços físicos do avô, mas também o mesmo jeito brincalhão e o olhar marcante. A Clara é totalmente o meu sogro. Ela tem o mesmo formato da cabeça, a sobrancelha, o jeito de olhar e até a personalidade. Foram anos de tentativas para engravidar e ela veio com a cara dele. Com certeza é algo especial de Deus. A influenciadora ainda celebrou um momento lindo em família e contou como a chegada da menininha trouxe ainda mais união para todos, incluindo a aproximação com as irmãs Vanessa e Camila Camargo. Que lindo, né? Esse foi o seu Flash Star. Beijos e até.
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0: 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O hidratante em gel tem a fórmula leve, líquida e com uma absorção super rápida. Ele cria uma camada protetora sequinha e é ideal para quem tem a pele mais oleosa. Sua composição sem óleos garante uma sensação de frescor e hidratação suave. 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
10: 5:18.
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12: O descanso terminou e o ritmo sertanejo que amamos está de volta na pista. As tendências seguem desfilando, a turma continua cantando e a canção desperta uma nova sensação. Aqui é o Paulinho Maciel. Continuamos juntos nessa eterna celebração. Está começando mais um segmento no Pistaneja, a pista que o Brasil adora.

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0: pista incendiou. As canções sertanejas encantaram e o bloco foi de tirar o fôlego. Mas agora é o momento de fazer uma pausa breve. Não se mexa, porque vem aí um bloco ainda mais explosivo, repleto de sucessos para você cantar e dançar. Eu sou Paulinho Maciel e logo mais estarei de volta, trazendo ainda mais emoções no Pistaneja, a preferida do Brasil.
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3: 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Uma simples reforma no quintal de casa virou o achado da vida de um morador na Dinamarca, que encontrou o maior tesouro de prata da era viking já registrado no país, enquanto cavava o terreno para construir um terraço. O dinamarquês achou que tinha esbarrado em arame velho ou lixo de construção, mas acabou retirando do solo um vaso de barro recheado com barras, pulseiras e moedas históricas que somaram inacreditáveis 18,5 kg de prata. Arqueólogos ficaram em êxtase com a descoberta, que bateu o antigo recorde do país com folga e revelou itens com inscrições rúnicas misteriosas e moedas vindas do Oriente Médio e da Inglaterra. Especialistas explicaram que a prata funcionava como uma espécie de pix da época, onde as peças eram cortadas e pesadas para pagar por mercadorias em grandes viagens comerciais. A obra na casa do sortudo anônimo pode ter atrasado, mas deixou a certeza de que dar uma cavadinha no próprio jardim nunca foi tão lucrativo e surpreendente.
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0: Com a pista em chamas, a música envolve a emoção dominando todos. Hora de dar uma interrupção ligeira, apenas para energizar. Como o tempo passa rápido, Pista Sertaneja está armado novamente, esperando pelos maiores.

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0: ambiente fervilhou, as melodias fluíram e o sentimento já envolveu. Chegou o momento daquela pausa rápida, apenas para recarregar as energias. Fique por aí, em instantes, mais sucessos na pistaneja. A queridinha do Brasil.
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3: 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Um influenciador americano de 57 anos virou a sensação nas redes sociais ao revelar que come um dente de alho cru amassado com mel todos os dias para manter a juventude e a energia lá no alto. Edson Brandão criou o hábito matinal para superar uma fase difícil de ganho de peso e envelhecimento, garantindo que a mistura natural funciona melhor que energético e turbinou sua imunidade e digestão. A receita virou febre entre os seguidores, que juraram que a combinação cura resfriados em um dia e elimina a preguiça. No entanto, médicos e nutricionistas ponderam o entusiasmo. Enquanto o alho realmente possui vitaminas e substâncias que ajudam a baixar a pressão arterial, estudos de Stanford já comprovaram que a fórmula mágica não reduz o colesterol ruim, como a internet promete. Mesmo sem fazer milagres científicos no sangue, a misturinha com hálito de dragão continua fazendo sucesso na web.
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8: 5:51.
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0: Seis e quatro.
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3: Olá, hoje segunda-feira eu te convido para juntos rezarmos o Ângelus. Essa oração em que nós nos colocamos diante de Deus pedindo a intercessão e proteção de Maria Santíssima, nossa mãe. O anjo do Senhor anunciou a Maria e ela concebeu do Espírito Santo. Ave Maria, cheia de graça, o Senhor é convosco, bendita sois vós entre as mulheres e bendito é o fruto do vosso ventre, Jesus. Santa Maria, Mãe de Deus, rogai por nós, pecadores, agora e na hora de nossa morte. Amém. E Maria respondeu, eis aqui a serva do Senhor, faça-se em mim segundo a vossa palavra. Ave Maria, cheia de graça, o Senhor é convosco, bendita sois vós entre as mulheres e bendito é o fruto do vosso ventre, Jesus. Santa Maria, Mãe de Deus, rogai por nós, pecadores, agora e na hora de nossa morte. Amém. E o Verbo divino se fez carne e habitou entre nós. Ave Maria, cheia de graça, o Senhor é convosco. Bendita sois vós entre as mulheres e bendito é o fruto do vosso ventre, Jesus. Santa Maria, Mãe de Deus, rogai por nós, pecadores, agora e na hora de nossa morte. Amém. Glória ao Pai, ao Filho e ao Espírito Santo, como era no princípio, agora e sempre. Amém. Rogai por nós, Santa Mãe de Deus, para que sejamos dignos das promessas.

0: Cristo. Oremos. Infundi, Senhor, em nossos corações a vossa graça, para que nós, que reconhecendo pela anunciação do anjo a encarnação de Jesus Cristo, vosso Filho, cheguemos por sua paixão e cruz à glória da ressurreição. Pelo mesmo Cristo, nosso Senhor. Amém. E por intercessão da Virgem Maria, desça sobre você, sobre tua casa, sobre tua família, a bênção de Deus Todo-Poderoso, Misericordioso, Ele que é Pai, Filho e Espírito Santo. Amém.
1: Se encerra neste momento a oração do Ângelus.
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4: 6 e 7.
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12: Previsão do tempo.
13: Na terça-feira, amanhece friozinho e com nebulosidade variável. Muitas nuvens, intercalando com alguns momentos de sol e, pontualmente, chuvas passageiras podem voltar a acontecer. Só que essas chuvas passageiras, elas são bem mal distribuídas. Numa determinada área chove, numa região vizinha não acontece nada, e no final das contas muitas áreas acabam falhando. Mesmo assim é bom levar um guarda-chuva junto, uma sombrinha, só por precaução. Na quarta, quinta, mantém o tempo firme, o sol acaba predominando e faz frio durante as madrugadas e início das manhãs, principalmente no amanhecer da quarta, mínima de 5 a 8 graus. Na quinta, uns 8, 9 graus. E à tarde a temperatura lá sobe. A máxima prevista na quarta-feira é de 21 graus e na quinta uns 26, 27 graus. Na sexta já começa a ter aumento gradativo das nuvens, é um dia um pouco mais abafado e tem previsão de chuvas passageiras que acontecem de forma rápida, isoladas, mais à noite, de maneira assim, um pouco mais espalhada. E no fim de semana aí não tem jeito. Uma baixa pressão passa sobre a região, organizando muitas nuvens carregadas, com indicativo de chuva. Não é ruim assim 100% o tempo todo no fim de semana, mas alguns temporais localizados não podem ser descartados. Peter Scheuer, meteorologista, com a previsão do tempo.
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2: Olá, boa noite.
1: Boa noite para você que nos acompanha em todo o país.
2: Segunda-feira, 14 de setembro de 2026.
1: Vamos aos destaques do dia.
2: Programa de renovação de frota inclui motoristas de transporte escolar e de carga.
1: Agora é lei, medida que já atende mototaxistas, taxistas e caminhoneiros. Graziele Bezerra.
3: O programa oferece financiamentos mais acessíveis de veículos utilizados em atividades remuneradas, como transportes de passageiros e entregas.
2: SUS começa a oferecer vacina Pneumo 20 para quem tem mais de 85 anos.
1: Imunizante amplia proteção contra bactérias, apontada como a causa mais comum de infecções respiratórias em todas as faixas etárias. Thaísa Vitória.
4: Segundo o Ministério da Saúde, a estimativa é de que mais de 2 milhões e 300 mil pessoas façam parte do público-alvo em todo o país.
2: Mais segurança na hora de voar.
1: Já estão valendo regras mais rigorosas contra passageiros indisciplinados. Gabriela Noronha.
5: As medidas vão da orientação à multa e, nos casos mais sérios, à suspensão de voar.
2: E na apresentação, Luciana Vasconcelos e Nazi Brum.
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0: Motoristas de transporte escolar também vão poder renovar suas frotas, com taxas de juros mais baixas. As regras para essa categoria ainda serão regulamentadas. O ministro da Secretaria-Geral da Presidência da República, Guilherme Boulos, comentou que o programa também permite a aquisição de carros elétricos.
1: O carro elétrico é um desejo dos taxistas, dos motoristas, porque para além do ganho ambiental, o carro elétrico tem um custo operacional muito menor do que a gasolina ou a álcool. E o Move Brasil também priorizou carros elétricos ou híbridos para que pudessem ser utilizados por essas categorias que trabalham a partir do seu carro.
0: Pelo Move Brasil é possível comprar automóveis novos, movidos a etanol, flex, elétricos ou híbridos, de até R$ 200 mil, e parcelar em até 84 vezes. No caso das motos, o prazo para pagamento é de 48 meses. Os juros do Move Brasil são de 12,6 ao ano para homens e 11,5 para mulheres. O ministro do Planejamento e Orçamento, Bruno Moretti, explica como funciona o pagamento das parcelas.
2: Na prática, é um sistema de amortização que garante que a prestação começa menor para caber no bolso da trabalhadora e do trabalhador e, ao longo do tempo, na medida em que o trabalhador aumente sua renda, aumente sua produtividade, o valor sobe, mas ele, na partida, começa menor para garantir que o trabalhador possa acessar.
0: Até agora, mais de 48 mil carros e 19 mil motos foram financiados pelo Move Brasil. Para aderir, os motoristas precisam estar cadastrados nas plataformas de transporte ou de entregas há pelo menos 6 meses e ter realizado ao menos 100 corridas nesse período. No caso dos taxistas, é preciso ainda estar com licenças e registros ativos e com regularidade fiscal. Mais informações pelo gov.br/movebrasil. Reportagem Graziele Bezerra.
3: Segurança nos aeroportos e no ar. A Agência Nacional de Aviação Civil, a ANAC, começa a aplicar novas regras para passageiros que tenham comportamentos que comprometam a proteção ou a ordem durante viagens de avião.
4: A Resolução número 800 busca estabelecer procedimentos mais claros para situações de indisciplina e reforçar a segurança durante o transporte aéreo.
3: Para nos ajudar a entender o que muda a bordo nos aeroportos, vamos conversar com a repórter Gabriela Noronha. Boa noite, Gabriela. Então, Gabriela, a resolução foi assinada hoje, foi em março, e começa a valer hoje. E o que, que muda na vida do passageiro e quem trabalha no aeroporto?
5: Olha, muitas mudanças agora com a resolução, viu, Luciana? Boa noite, Nazima, boa noite a todos que nos ouvem na Voz do Brasil. Então, vamos começar a explicar. Essa resolução número 800, ela busca estabelecer procedimentos mais claros para situações de indisciplina e reforçar a segurança durante o transporte aéreo. Para nos, além disso, essa resolução ela vai listar uma série de comportamentos proibidos e também regulamento tratamento e providências necessárias a serem dispensadas ao passageiro. Né? Essa medida entra em vigor a partir desta segunda-feira e vale tanto para passageiros no interior das aeronaves, em voos domésticos nacionais, quanto para conexões em voos internacionais, respeitando as legislações aplicáveis e as exceções previstas em lei. A grande novidade é que agora existe um critério muito claro dividindo as infrações por gravidade. O passageiro que arrumar confusão leve, ou seja, como ignorar os comissários ou usar o celular na hora errada, recebe aí advertências e multas menores, já quem fumar a bordo, por exemplo, ou ameaçar funcionários, cometer agressões ou importunação sexual, entra na faixa de faltas graves e gravíssimas. E nesses casos, ele pode até ser banido de voar.
4: Agora, Gabriela, o que a tripulação pode fazer no momento dessa confusão dentro do avião?
5: Nazi, a resolução dá total respaldo legal para que os comissários e o comandante ajam rapidamente. A companhia aérea pode agir para controlar a situação de indisciplina. E dependendo do que estiver acontecendo, a equipe pode orientar ou advertir o passageiro, realizar a contenção física temporária dessa pessoa indisciplinada, usando lacres ou algemas de contenção do próprio kit da aeronave, e também solicitar o apoio da Polícia Federal Federal. O piloto também tem autoridade para realizar um pouso forçado no aeroporto mais próximo para expulsar o infrator. Dados divulgados pela ANAC mostram

0: mostram que o número de passageiros indisciplinados no Brasil aumentou quase 70% em um ano. De janeiro a setembro de 2026, já foram 800 casos. Destes, 154 foram gravíssimos. E olha, de acordo com o ministro de Portos e Aeroportos do Brasil, Tomé Franca, o objetivo da resolução aprovada em março deste ano é garantir a segurança e o bem-estar de todos os usuários e trabalhadores do transporte aéreo. Vamos ouvir.
1: Então, proteger quem viaja, a tripulação, proteger também quem trabalha em solo é o foco dessa resolução, a proteção do passageiro. Então, e dos tripulantes, dos trabalhadores. Então, esse é o foco da resolução. A resolução não tem o foco de punir, a resolução tem o foco de proteger, de trazer segurança para o transporte aéreo brasileiro.
2: Gabriela, como você disse mais cedo agora, em alguns casos o passageiro fica impedido de voar. Isso porque foi criada uma lista de banimento chamada no-fly list. Você pode explicar como ela vai funcionar aqui no Brasil?
0: Luciana, essa é uma das principais inovações aí da norma. A no-fly list é uma lista de restrição de voos. Então, os passageiros que cometerem infrações classificadas como gravíssimas poderão ser proibidos de voar em qualquer companhia aérea comercial do Brasil por um período aí que varia de 6 a 12 meses, vai depender da infração. E os sistemas das empresas serão interligados para bloquear a compra de passagens, o check-in e o embarque aí do CPF penalizado.
3: Agora, Gabriela, existe algum direito de defesa desse passageiro que for incluído nessa lista?
0: Sim, a aplicação do banimento temporário de voar é feita inicialmente pela própria companhia aérea onde ocorreu o incidente. No entanto, a empresa é obrigada a notificar formalmente o passageiro, garantindo a ele o direito à ampla defesa e ao contraditório dentro de um processo administrativo regulamentar. O diretor-presidente da ANAC, Thiago Feinstein, explica que a empresa deve comunicar também a infração do passageiro à agência dentro de um prazo que varia conforme a gravidade, e as infrações gravíssimas, por exemplo, precisam ser informadas imediatamente. O diretor-presidente também destaca que a resolução prevê punições para as empresas que negarem essa defesa aí do passageiro. Vamos ouvir.
4: Se a companhia aérea não der o amplo direito de defesa para o passageiro, a companhia aérea também será punida pela ANAC. Haverá uma decisão de primeira instância, o passageiro pode recorrer, uma decisão de segunda instância, e a ANAC estará sempre monitorando todos esses passos e sempre também de ouvidos abertos para que os passageiros também possam nos procurar para dar segurança e amplo direito de defesa do passageiro.
2: Gabriela, em relação ao passageiro, quais são as penalidades previstas para quem passa do limite?
0: Agora vamos para a parte que pesa no bolso, né? E as multas administrativas começam aí em R$500 para infrações leves, mas podem chegar a R$17.500 em casos graves ou gravíssimos. E vale lembrar que esse valor, Luciana, é apenas a multa administrativa da ANAC. A companhia aérea ainda pode processar o passageiro na justiça comum para cobrar os custos de um pouso forçado, por exemplo. E o passageiro ainda pode responder criminalmente na Polícia Federal. E olha só, quem estiver interessado em saber mais detalhes sobre essas novas regras, a resolução está disponível na página da ABAR, no endereço pareceexagero.com.br.
3: Muito bom. Obrigado, Gabriela, pelas informações ao vivo aqui no estúdio da Voz do Brasil.
2: O setor cultural representa cerca de 3% do Produto Interno Bruto brasileiro, índice que representa a riqueza do país.
3: E para dar voz a todos, artistas, produtores, agentes culturais, pesquisadores e outros integrantes da área podem participar da eleição do Conselho Nacional de Política Cultural.
2: Quem conversou com a Mariana Jungmann sobre o assunto foi a secretária de Articulação Federativa e Comitês de Cultura do Ministério da Cultura, Roberta Martins. Vamos ouvir.
5: Secretária Roberta Martins, bem-vinda à Voz do Brasil, um prazer ter a senhora conosco aqui.
6: Obrigada, adoro esse programa.
5: Vamos então falar do Conselho Nacional de Política Cultural, começar falando o que é esse órgão, em que ele atua. A senhora pode dar exemplos práticos para a gente dessa atuação?
6: Todas as políticas sociais têm conselhos, conselhos para acompanhar a política pública junto do Poder Executivo, do governo, como a gente fala. Então, um conselho, e no nosso caso, um Conselho Nacional de Política Cultural, o Conselho Nacional que acompanha as políticas nacionais que são construídas pelo governo federal, junto com essa representação da sociedade civil, que juntos criam, acompanham, fiscalizam e deliberam coisas importantes da vida da política pública de cultura no Brasil.
5: E para a gente ter essa participação da sociedade, a gente tem eleições, então inscrições estão abertas. Então, eu queria que a senhora falasse também para a gente quem é que pode participar das eleições para esse conselho, quem é que pode se inscrever tanto para ser conselheiro quanto para votar no conselho, porque isso também está aberto,
6: isso,
5: né?
6: Isso. Isso que é o mais legal. A gente conseguiu esse ano fazer um processo totalmente online e, além dele ser online, um processo simplificado. Para você ser eleitor, você se credencia para votar na área da sua atuação. Se você é do teatro, você se credencia para votar nos conselheiros do teatro. Para você votar na música, você se credencia no lugar, lá na nossa plataforma, que vai votar nos candidatos a conselheiros nacionais da música. Para isso, você, para ser eleitor, tem que comprovar um ano de atuação. Se você atua na área, no setor, você tem um portfólio, você tem um currículo. Todo mundo tem um currículo.
5: Uhum. E aí você... Quem é do setor cultural, então, sempre tem seu portfólio ali.
6: Maravilhosos, né? A produção cultural brasileira é tão intensa. Então, a gente tem muita gente para participar desse processo. A pessoa vai lá, comprova um ano para ser eleitor. E para ser eleito, tem que ter um pouco mais de bagagem. Então, a gente está pedindo 3 anos de comprovação de atuação do setor. Esse processo tem sido super rico, porque a gente simplificou a forma das pessoas entrarem neste lugar que é pensar políticas públicas junto com o governo.
5: Muito bem. O processo eleitoral também, ele está garantindo aí diversidade, a representatividade no conselho, que é uma coisa muito importante, né? Quais são as regras, né, para essa diversidade? Por que que é tão importante garantir, assim, que não tenha um grupo muito homogêneo, vamos dizer assim?
6: Porque a sociedade brasileira é isso, essa diversidade maravilhosa. Então, a gente pensou em alguns condicionantes. O primeiro deles é que a gente tivesse pessoas de todas as regiões, do norte, do sul, do leste, do oeste. Ou seja, a gente precisa que as pessoas do Brasil inteiro estejam, não apenas das macro-regiões, mas pensar em chegar em representações dos interiores. Isso para nós é importante, então esse é o primeiro condicionante. E depois a gente pensou nos povos, os povos indígenas. A gente precisa valorizar a cultura indígena do Brasil. Ela está ligada não apenas à relação com a natureza, mas com a produção cultural, com esse lugar que a gente tem tão especial. Então temos cotas para pessoas indígenas. Nós também temos cotas para pessoas negras. Parte da fonte da beleza e da diversidade cultural brasileira reside na cultura negra. Então é importante que a gente tenha pessoas que são ligadas a esses processos da produção da cultura negra também. E a gente está ousando em duas questões. Uma delas é que ter, no mínimo, uma pessoa de cada colegiado nacional, que eu já vou explicar o que é, com deficiência. Nós precisamos trazer as pessoas com deficiência para esse universo da participação política. Essas pessoas precisam ser vistas na sua integralidade. Isso é uma ousadia nossa, que vai exigir também aprendizado por parte do governo. E a segunda ousadia é ter paridade. A política precisa enxergar as mulheres como lá sentadinhas à mesa e orientando a política. Então, a paridade de mulheres no conselho a gente está buscando e vai conquistar.
5: Agora, existe aí um edital, né, que já está disponível com todas as regras, e tem até um tutorial também para quem quiser participar como eleitor ou se candidatar, também entender melhor como fazer isso. Onde é que as pessoas podem acessar esses documentos?
6: Graças a Deus, a gente tem muitos recursos tecnológicos. A eleição é toda eletrônica. E a gente tem um portal incrível chamado Vota Cultura, onde tem recursos de acessibilidade para ampla e plena, linguagem simplificada, a letrinha está grande e a gente precisa que a pessoa esteja no GovBR, o que é um aprendizado também para o brasileiro. Todas as coisas agora oficiais, elas estão lá no GovBR, a gente precisa dominar. Então, entrou no GovBR, se inscreveu, mandou lá, fez o upload, que é subir a documentação, você já pode estar apto para votar ou para ser votado. E aí você escolhe, você pensa, está na sua hora de contribuir com o povo brasileiro, ser conselheiro junto com a gente? Pensa nisso, gente, e vem somar com a gente também.
5: Então, só para a gente concluir, vamos dar o serviço, até quando vão as inscrições?
6: Ó, molezinha, molezinha, 22 de setembro, a gente está com as inscrições até dia 22 de setembro. E anota aí, é no portal do Vota Cultura, votacultura.cultura.gov.br. votacultura.cultura.gov.br. É molezinha, vem com a gente participar, porque quanto mais a gente participa, mais a gente democratiza esse Brasil e é nos conselhos que a gente precisa fortalecer também para poder fazer valer a voz do povo.
5: Muito bem, nós conversamos com Roberta Martins, secretária de Articulação Federativa e Comitês de Cultura do Ministério da Cultura. Muito obrigada, Roberta, pela
6: obrigada a vocês e vem com a gente. Vota Cultura no Conselho Nacional de Política Cultural.
3: É na despedida de uma pessoa que outras podem ser salvas.
2: A doação de órgãos no Brasil depende da autorização de familiares.
3: Por isso, este mês, Setembro Verde é para lembrar sobre esse desejo. Converse com a sua família sobre a intenção de ser um doador.
7: No Brasil, cerca de 49 mil pessoas estão na fila aguardando a doação de um órgão para continuar vivendo. Dados do Ministério da Saúde apontam que cerca de 45 mil esperam por um rim. O publicitário Leandro Cavalcante fazia parte dessa fila. Ele esperou durante quase 2 anos fazendo hemodiálise para receber um rim. E fala da gratidão de voltar a ter uma vida normal.
8: Tudo tem continuidade, então é pensar que aquele fim daquela vida, ela pode perpetuar ou continuar em outra vida.
7: Segundo o Ministério da Saúde, o Brasil tem o maior programa público de transplante de órgão do mundo. Quase 90% dos transplantes são feitos pelo Sistema Único de Saúde, o SUS. E um único doador falecido pode salvar mais de 8 vidas e também beneficiar outras pessoas com a doação de tecidos. O nefrologista Giuseppe Gatto fala sobre quem pode ser um doador.
9: Nós temos 2 tipos de doação. Nós temos doador vivo e o doador falecido. O doador vivo, que é a família até 4º grau, seja avô, tio, primo, o primo de 1º grau, né? Irmão, pai. E nós temos o doador falecido. O nosso doador falecido é aquele que teve uma morte muito específica, que é a morte encefálica, aonde o cérebro morreu, ele não funciona mais, mas todos os outros órgãos estão funcionando.
7: Leandro Cavalcante fala de um presente recebido de alguém que ele não conheceu.
10: Seja doador, a única coisa que você deixa por aqui são as coisas boas que você fez e a intensidade que você deixou as coisas para as outras pessoas.
7: No Brasil, a manifestação da vontade de doar em vida é importante, mas autorização para doação após a morte depende da família. Por isso, conversar com familiares é fundamental, como alerta o nefrologista Giuseppe Gatto.
9: A nossa legislação, ela define que quem escolhe se você vai doar ou não é a sua família, não é você. Então é muito importante que a gente manifeste à nossa família o interesse de ser doador.
7: O Dia Nacional de Doação de Órgãos, celebrado em 27 de setembro, foi criado para conscientizar a população sobre a importância de conversar com a família sobre a vontade de ser doador. Reportagem Cleide Lopes.
2: No Brasil, a cada grupo de 100 mil idosos acima de 80 anos, quase 3 mil foram internados por pneumonia só no ano passado, de acordo com dados do Ministério da Saúde.
3: Agora, idosos com 85 anos ou mais contam com uma nova proteção pelo SUS.
2: É a vacina Pneumo 20, que já está disponível nos postos de saúde de todo o país.
3: O imunizante reduz risco de internações e de quadros graves nas idades mais avançadas, quando as infecções respiratórias costumam ser mais agressivas.
11: Nova vacina para idosos está disponível no Sistema Único de Saúde para pessoas com 85 anos ou mais. A vacina pneumocócica 20 valente conjugada, conhecida como Pneumo 20, protege contra a doença e formas graves, como pneumonia e meningite. Segundo o Ministério da Saúde, a estimativa é de que mais de 2 milhões e 300 mil pessoas façam parte do público-alvo em todo o país. A distribuição das doses começou neste mês de setembro. O envio das próximas doses vai considerar critérios como o número de pessoas que podem ser vacinadas, a média mensal de aplicações e os estoques disponíveis. Para receber o imunizante, é necessário apresentar documento que comprove a idade, sem necessidade de prescrição médica. A indicação da Pneumo 20 varia de acordo com o histórico de vacinação contra a doença. Para mais informações, acesse gov.br/saúde. Thaisa Vitória para a Voz do Brasil.
2: E essa agora vai para quem gosta de ler.
3: A plataforma Mac Livros mantém um acervo digital 100% gratuito, que reúne mais de 25 mil títulos organizados em 26 categorias temáticas.
2: A divisão permite explorar acervos específicos, como clássicos, juvenis, biografias e poesia.
12: Clássicos da literatura, best-sellers e lançamentos do mercado editorial. A Biblioteca Digital do Brasil, conhecida como Mac Livros, reúne um catálogo variado com mais de 25 mil títulos gratuitos. E a organização do acervo é feita para agradar diferentes perfis de leitores, como explica a diretora de apoio à gestão educacional da Secretaria de Educação Básica do MEC, Anita Stefani.
13: O Mac Livros tem mais de 25 categorias, então atende uma diversidade enorme de gostos. Você pode ter biografias, aventura, clássicos, obras infanto-juvenil, poesia, contos, enfim, tudo o que você precisar está no Mac Livros.
12: Somando mais de 450 mil horas de leitura, o que equivale a 51 anos, a plataforma registra forte engajamento. Entre os destaques dos mais procurados está Torto Arado, de Itamar Vieira Júnior. A diretora Anita Stefani faz uma sugestão de leitura.
13: Olha, eu acho que o que eu mais gostei de ler foi o Vegetariana, que tá super em voga, né? Porque ganhou inclusive prêmios e tal, e ele tá disponível no Mac Livros. Mas é também interessante ver, e um tipo de literatura que eu não conhecia tanto, que é a literatura de quadrinhos, e que tem alguns exemplares disponíveis e que é interessante ler pelo Mac Livros.
12: Para saber como usar e outros detalhes sobre o Mac Livros, acesse agora mesmo gov.br/Mac. Reportagem Gilberto Evangelista.
3: E essas foram as notícias do governo federal.
2: Uma realização da Secretaria de Comunicação Social da Presidência da República.
3: Com produção da empresa Brasil de Comunicação.
2: Fique agora com as notícias do Poder Judiciário e do Congresso Nacional. Uma boa noite.
3: Boa noite, até amanhã.
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16: STF vai decidir se crise humanitária pode dispensar visto para reunião familiar no Brasil.
17: Para o STJ, famílias acolhedoras mantêm guarda provisória de crianças mesmo após saírem do programa.
16: Governo federal vai apurar falhas da Uber e da 99 no atendimento a idosos e pessoas com deficiência.
17: Boa noite, eu sou Arthur Filho.
16: E eu sou Walter Lima.
17: Supremo Tribunal Federal vai decidir se situações de crise humanitária podem justificar a dispensa de visto para permitir a reunião familiar de estrangeiros no Brasil.
16: O julgamento, ainda sem data definida, vai orientar os limites da atuação do Poder Judiciário em situações nas quais exigências migratórias entram em conflito com direitos fundamentais, especialmente o direito à convivência familiar em contextos de crise humanitária. Fernanda Porto.
18: O caso envolve um cidadão do Haiti que vive no Brasil e pediu autorização para que a esposa e a filha pudessem entrar no país sem a apresentação do visto. O pedido foi negado pelo Tribunal Regional Federal da 4ª Região. No recurso apresentado ao Supremo, o Ministério Público Federal argumentou que o direito à reunião familiar deve ser preservado, especialmente quando dificuldades administrativas impedem, na prática, que o estrangeiro consiga solicitar o visto. Em sessão plenária virtual, o STF reconheceu por unanimidade a repercussão geral da questão. Isso significa que a decisão será tomada no julgamento do mérito, que deverá orientar casos semelhantes em todo o país.
17: Famílias acolhedoras que saíram do programa público de acolhimento podem continuar com guarda provisória de crianças.
16: Essa decisão é do STJ ao manter crianças com 3 famílias acolhedoras na cidade mineira de Itapeva. Fátima Uchoa.
19: Os ministros consideraram os vínculos socioafetivos ao longo de mais de 2 anos de convivência entre as crianças e as famílias acolhedoras. Segundo a relatora no STJ, ministra Nancy Andrighi, as medidas de proteção previstas no Estatuto da Criança e do Adolescente e no Sistema Nacional de Adoção e Acolhimento visam a atender o superior interesse da criança e do adolescente. E o juiz não pode basear a transferência para abrigos públicos sem haver riscos para as crianças. A guarda provisória com as famílias acolhedoras vale até o julgamento da ação que pode retirar o poder familiar dos pais biológicos.
17: Começou hoje a Semana Nacional da Execução Trabalhista.
16: Durante 5 dias, os tribunais regionais do trabalho vão concentrar esforços para garantir o pagamento de direitos reconhecidos pela Justiça. Repórter Nídia Rios.
20: Já pensou ganhar uma ação trabalhista e não receber o valor devido? É justamente para evitar situações como essa que a Justiça do Trabalho promove todos os anos a Semana Nacional da Execução Trabalhista. A 16ª edição da campanha será realizada entre os dias 14 e 18 deste mês, em todos os 24 tribunais regionais do trabalho do país. Quem tem uma ação trabalhista nessa fase pode procurar a vara do trabalho da sua região ou entrar em contato com um advogado que acompanha o caso.
17: Governo vai apurar falhas da Uber e da 99 no atendimento a idosos e pessoas com deficiência.
16: A medida atende a uma recomendação feita pelo Ministério Público Federal. Vanessa Pereira.
21: A Secretaria Nacional do Consumidor, a Senacom, acatou a recomendação e vai apurar casos de cancelamento de viagens motivados pela idade avançada do passageiro ou pela presença de equipamentos assistivos, como cadeira de rodas, bengalas, muletas e cães-guia. A secretaria, que integra o Ministério da Justiça e Segurança Pública, já notificou as empresas Uber e 99 para que esclareçam quais medidas adotam quando há recusa de transporte nesses casos. A recomendação do MPF também foi encaminhada às 2 empresas que ainda não informaram quais providências pretendem tomar.
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17: A você, uma boa noite.
16: E até amanhã.
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22: Está no ar o Jornal do Senado.
23: Eu sou Paula Groba.
24: E eu sou Humberto Pinheiro.
23: E estes são os destaques de hoje do Jornal do Senado, que começa agora.
24: Projeto de Lei Orçamentária 2027 chega ao Congresso com reajustes travados pelo arcabouço fiscal e regra de ouro.
23: Regulação das redes sociais divide especialistas em audiência no Senado.
24: 1/3 dos alunos do ensino médio já apostou em bets, segundo pesquisa.
0: Boa noite.
1: Boa noite.
0: As BETs já fazem parte da rotina de muitos jovens brasileiros. Uma pesquisa da Frente Parlamentar Mista da Educação revelou que um terço dos estudantes do ensino médio já apostou em jogos online.
1: Diante desse cenário, um projeto do Senado quer diminuir o apelo das apostas e reforçar a proteção de quem está mais vulnerável a esse tipo de jogo. Repórter Raíssa Abreu.
4: Uma pesquisa da Frente Parlamentar Mista da Educação, em parceria com o Instituto Equidade.info, mostrou que 9,5% dos estudantes brasileiros de 11 anos já fizeram apostas online. A proporção aumenta com a idade. E entre os alunos do ensino médio, 1 a cada 3 estudantes já teve experiência com bets. Foram ouvidos, entre agosto e setembro, 1.912 estudantes de 191 escolas públicas e privadas no país. Para diminuir o apelo das plataformas de apostas online proibidas para menores de 18 anos, especialmente junto aos grupos mais vulneráveis, a Comissão de Ciência e Tecnologia do Senado acaba de dar parecer favorável a um projeto que amplia as restrições à publicidade e ao patrocínio das bets. A proposta foi apresentada pela senadora Damaris Alves, do Republicanos do Distrito Federal, e por outros 6 senadores que fazem parte da Frente Parlamentar Mista da Saúde Mental.
5: É um projeto construído a várias mãos. Eu só tenho a honra de ser a primeira signatária, mas foi construído com especialista, com a participação de parlamentares, Câmara e Senado, um corpo técnico extraordinário, e a gente está preocupado realmente com essa questão da saúde mental por causa do vício nos jogos de apostas.
4: O objetivo do projeto é limitar o que chama de publicidade predatória, aquela focada no sofrimento humano. Para isso, propõe restringir a propaganda de bets em rádios, TVs, uniformes esportivos, redes sociais, eventos culturais, plataformas de streaming e campanhas com influenciadores digitais. De acordo com informações do Ministério da Saúde, os atendimentos na rede pública relacionados a jogos e apostas cresceram 140% entre 2018 e 2025. Em julho, diante do aumento dos casos de endividamento e até de suicídio associados aos jogos, o Ministério da Fazenda determinou que a publicidade das apostas viesse acompanhada de advertência sobre os riscos envolvidos, a exemplo do que acontece com a propaganda de cigarros e bebidas. A proposta deve ser votada no plenário.
0: O projeto de lei orçamentária de 2027, que chegou ao Congresso, prevê o preenchimento de mais de 48 mil cargos vagos e a criação de 4.704 novas vagas no setor público federal.
1: Mas o ritmo dessas nomeações e a realização de novos concursos terão que respeitar as travas do arcabouço fiscal, que limitam o crescimento real das despesas com pessoal a, no máximo, 0,6% ao ano. Os detalhes na reportagem de Douglas Castilho.
6: A proposta orçamentária atual reserva ao todo 3,84 bilhões para a criação e o preenchimento de cargos públicos em 2027. No entanto, pelas regras fiscais em vigor, chamadas de arcabouço fiscal, o crescimento real do gasto com servidores de cada poder não pode passar de 0,6% acima da inflação ao ano, quando as contas estiverem no vermelho. Além desse mecanismo, o consultor de orçamento do Senado Federal, Sérgio Machado, explicou que a autorização não gera obrigação de contratar.
25: É uma autorização legislativa e orçamentária para realização de determinadas despesas com pessoal. Ele não se confunde com dotação orçamentária e muito menos representa uma despesa de execução obrigatória.
6: O projeto de orçamento já prevê gastos acima do permitido em quase 53 bilhões de reais com despesas de salários e aposentadorias. Isso exigiria a aprovação de um projeto de lei de crédito suplementar para cumprir outro limite fiscal, a chamada regra de ouro, norma constitucional que impede a dívida do Estado para pagar esse tipo de gasto.
0: O
23: país já tem pelo menos 36 casos de sarampo confirmados, com maior concentração em São Paulo. No Amazonas, parte dos casos tem origem no Peru, que enfrenta um surto da doença.
7: No Senado, a preocupação com o desenvolvimento de vacinas de importância estratégica para o país levou à criação de uma subcomissão. As informações com o repórter Pedro Pincer.
8: Depois de 36 semanas avaliadas, São Paulo totalizou 32 ocorrências, sendo duas infecções novas na semana mais recente. Simultaneamente, o Amazonas confirmou 3 casos importados do Peru na cidade de Tabatinga. O quadro acende um alerta para a vigilância epidemiológica, especialmente em áreas de fronteira, em meio a surtos da doença em outros países das Américas. Mas desde 2024, o Brasil é considerado pela Organização Pan-Americana de Saúde um território livre de sarampo, como ressaltou o senador Marcelo Castro, do MDB do Piauí, ex-ministro da Saúde.
9: Enquanto notamos aumento alarmante de casos de sarampo em outras partes do mundo, no Brasil, reforçamos a vigilância e promovemos ampla cobertura vacinal visando prevenir surtos e garantir a proteção para todos. Infelizmente, não podemos deixar de mencionar o período sombrio que vivemos recentemente, quando o negacionismo em relação às vacinas permitiu que doenças antes eliminadas, como o sarampo, voltasse a ser um problema.
8: A Comissão de Ciência e Tecnologia aprovou em agosto a criação de uma subcomissão permanente para acompanhar o desenvolvimento científico e tecnológico de vacinas de interesse nacional. O colegiado deverá acompanhar pesquisas, projetos estratégicos, financiamento e produção de vacinas, além de promover o diálogo entre pesquisadores, empresas, órgãos públicos e agências de fomento. Hoje, a vacina contra o sarampo faz parte do calendário nacional de vacinação do SUS para pessoas de 12 meses a 59 anos. Quando há circulação do vírus, porém, o Ministério da Saúde recomenda ainda a aplicação da chamada dose zero em bebês a partir de 6 meses.
23: E os limites para a regulação das redes sociais sem restringir a liberdade de expressão foi tema de discussão em uma audiência pública do Conselho de Comunicação Social do Congresso.
7: Especialistas divergiram sobre a necessidade de regras mais rígidas para combater abusos e o risco de restrições excessivas. A reportagem é de Yasmin Rodrigues.
21: Até onde regular as redes sociais sem transformar a moderação de conteúdo em censura? Essa foi uma das principais questões levantadas durante a audiência pública do Conselho de Comunicação Social do Congresso. Um dos problemas apontados durante a audiência foi a falta de transparência das próprias plataformas. A diretora do Internet Lab, Fernanda Campanucci, afirmou que as regras utilizadas pelas empresas são genéricas e devem ser mais transparentes.
10: Transparência real sobre os critérios de moderação só vai funcionar se tiver essa transparência real. Na prática, os termos das plataformas são genéricos demais. Como ela regula o seu espaço, as regras que ela define. Isso deixa um limbo, tanto para o usuário quanto para o moderador.
21: A audiência também discutiu o que se espera de uma eventual regulação. A presidente do Conselho, Patrícia Blanco, destacou que as contribuições apresentadas durante o debate podem ajudar o Congresso na construção dessas regras.
11: Que esses registros, essas contribuições possam ajudá-los na hora da decisão, para que a gente tenha um ambiente digital, que a gente consiga, de fato, excluir as questões relacionadas a discurso de ódio, à intolerância, à desinformação.
21: Mas a criação de novas restrições também recebeu críticas. Para o diretor do Instituto Civis, Jamil Assis, o Congresso precisa ter cautela antes de estabelecer novas regras para as plataformas.
13: A gente está legislando em um assunto que ainda a gente mede e avalia muito mal, muito novo. É imprudente empilhar restrições sobre o objeto que a gente ainda não sabe medir de maneira adequada.
21: O desafio colocado no debate é encontrar um modelo de regulação capaz de estabelecer parâmetros para a atuação das empresas sem retirar dos usuários o direito à informação e à manifestação.
7: Com edição de Paula Groba e trabalhos técnicos de Eliseu Caires, o Jornal do Senado fica por aqui. Acompanhe agora as notícias da Câmara dos Deputados. Boa noite.
23: Boa noite e até amanhã.
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2: Projeto proíbe propaganda sexual em eventos com crianças e adolescentes.
3: Avança a proposta que amplia políticas de acessibilidade no ensino superior.
2: Deputados analisam sugestões que regulamentam plataformas de conteúdo.
3: Boa noite. Continuamos hoje com o projeto de gravação de edições do jornal Câmara dos Deputados em emissoras da Rede Câmara de Rádio. Este programa está produzido diretamente da cidade de Parauapebas, com a participação do colega Francesco Costa, da Rádio Câmara de Parauapebas. Eu sou Márcio Aquilissardi, bem-vindo, Francesco.
2: Boa noite, Márcio. Obrigado, Márcio. Uma honra profissional participar da apresentação desta edição do jornal Câmara dos Deputados, dentro da Voz do Brasil. Vamos agora às notícias da Câmara dos Deputados. Eli Borges, do Republicanos, do Tocantins, celebra a retirada de pauta do projeto que trata liberdade democrática e religiosa nas plataformas digitais. Segundo o deputado, a proposta poderia restringir a liberdade de expressão.
12: Esse PL 2630 de 2020, ele faria um ataque muito forte nas plataformas digitais, que a partir disto, as plataformas não poderiam fazer determinadas divulgações. Por exemplo, não poderia, a sociedade não poderia questionar ministros do Supremo, não poderiam questionar o presidente da República, porque as plataformas seriam vigiadas num colegiado que viriam de setores do governo.
3: Eli Borges observa ainda que a proposta comprometia a liberdade religiosa, que considera um direito fundamental. O deputado destaca que a mobilização da bancada evangélica foi fundamental para a retirada do projeto de pauta.
2: Maurício Neves, do PP de São Paulo, quer proibir órgãos públicos e empresas de contratar ou patrocinar serviços de pornografia com recursos próprios ou dinheiro proveniente de repasses governamentais. O texto veta ainda parcerias e incentivos públicos para plataformas de conteúdo adulto.
3: Maurício Neves explica que o projeto impede o uso de verbas institucionais para financiar conteúdos sexualmente explícitos. O texto prevê ainda multas, perda de benefícios fiscais e impedimento de contratar com o poder público para empresas que descumprirem as regras.
14: Meio ambiente.
2: Silvio Costa, filho do Republicanos de Pernambuco, apoia a criação de uma CPI para investigar, apurar casos de crueldade contra animais. A ideia é investigar também o uso de plataformas digitais para divulgar ou incentivar esse tipo de crime.
3: A comissão deve ainda identificar possíveis grupos organizados, avaliar falhas na apuração desses crimes e discutir medidas para fortalecer a proteção aos animais. Segundo Silvio Costa Filho, o objetivo é combater a violência, sem tratar da regulamentação da liberdade de expressão nas redes sociais.
14: Segurança Pública.
2: Sargento Faú, do PL do Paraná, é autor do projeto de lei que permite à polícia e ao Ministério Público acessar o monitoramento de presos com tornozeleira eletrônica. De acordo com o deputado, o objetivo é agilizar investigações e evitar a prática de novos crimes.
18: Para te dar um exemplo, um crime acontece, um homicídio acontece em determinado local. Para saber se uma pessoa que é suspeita passou por ali ou não, e essa pessoa usa tornozeleira eletrônica, é preciso de uma ordem judicial. Isso pode atrasar em muitas horas a obtenção dessa informação. O meu projeto permite que policiais e o Ministério Público ali mesmo já tenham dados junto ao centro de monitorização para poder saber se aquele criminoso passou ali.
3: Na opinião de Sargento Faúro, o projeto facilita o trabalho policial ao permitir consultas mais rápidas sobre a localização e os trajetos registrados pelas tornozeleiras. O projeto foi aprovado pela Câmara e agora tramita no Senado, onde o deputado articula apoio para a votação do texto.
2: Dal Barreto, do União da Bahia, defende a aprovação de projetos que impõem novas restrições a condenados por sexuais contra crianças e adolescentes. O texto prevê áreas de afastamento para impedir a aproximação das vítimas e de locais frequentados por menores.
3: Dal Barreto afirma que o principal objetivo é reduzir o risco de novos crimes após a saída da prisão. A proposta proíbe o contato digital com menores de 14 anos e o exercício de atividades profissionais voltadas a jovens dessa faixa etária.
14: Justiça.
2: Avança na Câmara. Projeto que proíbe propagandas com apelo sexual em eventos de livre acesso a crianças e adolescentes. A repórter é Silvia Munhato.
16: A Comissão do Esporte da Câmara dos Deputados aprovou proposta que proíbe a exibição de propagandas com apelo sexual, erotização ou conteúdo sexualmente explícito em eventos esportivos ou recreativos de livre acesso ao público. A regra também vale para as transmissões desses eventos. O texto foi aprovado na versão sugerida pela relatora, deputada Helena Lima, do PSD de Roraima, para um projeto de 2003 e outros 91 projetos analisados em conjunto. Enquanto o texto original proibia anúncios com apelo sexual em todos os meios de comunicação, a relatora limitou a medida aos ambientes esportivos e recreativos. Para ela, a medida protege o público vulnerável sem criar regras que prejudiquem a liberdade de expressão.
17: Criança tem que viver a infância, adolescente precisa ser protegido em sua fase de desenvolvimento. Quando esse conteúdo aparece em estádio, em evento e na TV ou na internet, ele chega a milhões de pessoas, inclusive a menores de idade. Então ela ajuda a proteger os pais e responsáveis. E ela também cobra a responsabilidade de quem anuncia, de quem organiza e também quem transmite esses eventos.
16: Pela legislação atual, programas de TV e espetáculos precisam exibir a classificação indicativa por idade, mas as peças publicitárias não passam por classificação. Pela medida, o descumprimento da regra será considerado publicidade abusiva. Com isso, as empresas infratoras sofrerão as punições administrativas e civis que já existem na legislação de proteção do consumidor e de crianças e adolescentes. O projeto que proíbe a exibição de propagandas com apelo sexual em ambientes de livre acesso ao público será analisado pelas comissões de comunicação e de Constituição e Justiça. Em seguida, será apreciado pelo plenário. Da Rádio Câmara de Brasília, Silvia Minhar.
19: Trabalho.
3: Mauro Benevides Filho, do União do Ceará, apoia a proposta de emenda à Constituição que reduz de 44 para 36 horas semanais a jornada de referência para o piso da enfermagem. Segundo o deputado, a mudança aumenta a complementação paga porque o cálculo passa a considerar uma jornada menor.
20: Qual é o benefício? O valor remuneratório de complementação financeira que eles recebem hoje sobre 44 horas, vamos dizer, 700, 800 reais, com a redução para 36 horas, esse benefício vai aumentar para 1.200, 1.300, ou seja, é um impacto direto na remuneração, vai estimular mais ainda a enfermagem brasileira, a todo um acompanhamento da enfermagem comigo aqui na Câmara dos Deputados, aqui no Congresso Nacional, e eu, portanto, apresentei a emenda constitucional 127, que encontrou 10,6 bilhões de reais para pagar o piso da enfermagem em todo o território brasileiro.
2: Mauro Benevides Filho relata que a proposta previa inicialmente uma jornada de 30 horas, mas foi ajustada para 36 horas para reduzir o impacto financeiro. A mudança já foi aprovada pela Comissão de Constituição e Justiça do Senado e aguarda a inclusão na pauta de votações do plenário.
19: Economia.
3: Jefferson Campos, do PL de São Paulo, pede a votação da proposta que reformula a cobrança do IPVA e impõe teto de gastos para órgãos públicos. O texto limita a alíquota do IPVA a no máximo 1% do valor venal do automóvel e passa a calcular o imposto com base no peso do veículo.
2: A proposta também estabelece limites orçamentários para despesas com publicidade institucional e fixa um teto para os gastos do Poder Legislativo e dos Tribunais de Contas. Segundo Jefferson Campos, a medida busca garantir maior responsabilidade fiscal na administração pública.
3: Paulo Litro, do União do Paraná, defende o projeto que aumenta de 81 mil para 130 mil reais o limite de faturamento do microempreendedor individual. A mudança permite que pequenos empreendedores ampliem a receita sem perder o enquadramento como MEI.
2: A proposta, que tem o apoio de Paulo Litro, também amplia de 1 para 2 o número de empregados que podem ser contratados pelo microempreendedor. Cada funcionário deverá receber um salário mínimo ou piso salarial da categoria profissional.
3: Beto Preto, do PSD do Paraná, quer extinguir o conselho que hoje analisa recursos de empresas e contribuintes contra cobranças de impostos federais. Ele explica que esses casos passariam a ser julgados diretamente pela Justiça Federal, inclusive os processos que já estão em andamento.
2: Para Beto Preto, a mudança reduz a morosidade, aumenta a segurança jurídica e evita a duplicidade de julgamentos entre a esfera administrativa e judicial. O deputado acredita que a proposta preserva o contraditório, a ampla defesa e o devido processo legal dos contribuintes.
14: Agricultura.
3: Tião Medeiros, do PP do Paraná, apoia o projeto que garante indenização a produtores rurais por perdas de produtos perecíveis causadas por interrupções no fornecimento de energia elétrica. A proposta obriga as concessionárias a analisar o pedido de ressarcimento em até 30 dias.
2: Tião Medeiros argumenta que apagões e oscilações na rede provocam prejuízos recorrentes no campo, com perda de leite, peixes, vacinas e alimentos refrigerados. Segundo ele, a medida reforça a responsabilidade das distribuidoras e incentiva um serviço mais eficiente nas áreas rurais.
14: Ciência e tecnologia.
3: Altineu Cortes, do PL do Rio de Janeiro, sugere a criação de uma frente parlamentar em defesa do Programa Espacial Brasileiro. De acordo com o deputado, o objetivo é impulsionar projetos voltados ao fortalecimento do setor espacial e da inovação tecnológica no país.
2: Altineu Cortes acredita que o colegiado pode contribuir com a estabilidade orçamentária para as ações da Agência Espacial Brasileira. Para ele, o desenvolvimento de áreas como telecomunicações e monitoramento climático reforça a soberania nacional.
14: Esporte.
3: Vinícius Gurgel, do PL do Amapá, destaca a aprovação na Câmara de projeto que cria o regime especial de tributação para associações desportivas, sem fins lucrativos. O texto enviado ao Senado estabelece cobrança unificada de tributos com alíquota de 5% sobre a receita bruta.
2: Vinícius Gurgel ressalta que a medida estimula o financiamento de modalidades olímpicas e paralímpicas. As entidades que investiram continuamente em pelo menos 6 modalidades poderão abater parte desses gastos nos tributos devidos.
14: Educação.
3: Alice Portugal, do PCdoB da Bahia, comemora a aprovação na Câmara de projeto que proíbe cursos de graduação à distância na área da saúde e de educação física. A deputada considera que a formação desses profissionais exige atividades práticas e contato direto com pacientes e equipamentos.
1: É possível formar um contador, até um licenciado para ensinar nas diversas regiões longínquas desse país à distância, contanto que sejam cursos com controle, com aulas semipresenciais, com monitoria. Mas em saúde é algo difícil, porque como ensinar a um enfermeiro como aplicar um injetável no quadrante superior do glúteo esquerdo à distância? Como saber sem tocar para o aprendizado? As tecnologias em saúde são extremamente dinâmicas e complexas, e é preciso que o estudante tenha contato direto com a evolução dessas tecnologias.
2: Alice Portugal avalia que a mudança contribui para melhorar a qualificação dos profissionais que atendem a população. Ela alerta que o alto número de matrículas à distância em cursos que exigem laboratórios e contato com tecnologias pode comprometer a formação dos profissionais.
14: Comissões.
3: Aprovada na Comissão de Educação da Câmara, prevê a divulgação de dados sobre estudantes com deficiência no ensino superior. A ideia é aperfeiçoar as políticas públicas de inclusão e acessibilidade. A repórter Mônica Tati tem os detalhes.
4: Proposta aprovada pela Comissão de Educação da Câmara dos Deputados quer melhorar informações sobre estudantes com deficiência no ensino superior. O projeto determina a coleta e a divulgação sistemática de dados sobre o acesso, a permanência, a conclusão e a evasão de pessoas com deficiência nas universidades. O relator na Comissão de Educação, o deputado Ismael, do PL de Santa Catarina, destacou que o INEP, o Instituto Nacional de Estudos e Pesquisas Educacionais Anísio Teixeira, já realiza o levantamento dessas informações, mas falta uma sistematização específica para esses dados.
5: Na sinopse estatística da educação superior, anualmente publicada pelo INEP, já se encontram informações sobre o número de matrículas em curso de graduação das pessoas com deficiência por sexo e tipo de deficiência em cada município brasileiro. Não há, contudo, especificação por instituição de educação superior ou cálculo de indicadores de permanência, conclusão e evasão, embora nos questionários do referido censo sejam coletados dados por aluno, curso e instituição que permitam esse detalhamento.
4: O deputado Ismael ressalta que a abrangência dos dados do censo é ainda maior do que a prevista no projeto original, pois inclui todas as instituições de educação superior, públicas e privadas, e não apenas as universidades federais e estaduais. No entanto, falta a organização desses dados para auxiliar na criação de políticas inclusivas. O deputado propôs que não seja criada uma nova lei, mas que as obrigações da União na divulgação dos dados referentes ao ensino superior sejam incluídas no capítulo do Estatuto da Pessoa com Deficiência, que trata do direito à educação. As informações divulgadas deverão subsidiar o planejamento, a implementação, o monitoramento e a avaliação de políticas públicas governamentais voltadas para a inclusão e acessibilidade. A proposta, que dispõe sobre a coleta e a divulgação de dados de pessoas com deficiência no ensino superior, ainda será analisada pelas Comissões de Defesa dos Direitos das Pessoas com Deficiência e de Constituição e Justiça. Se for aprovada, segue para a apreciação do Senado. Da Rádio Câmara de Brasília, Mônica Tati.
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19: Direitos Humanos.
2: Acácio Favacho, do MDB do Amapá, apresentou o projeto que obriga companhias aéreas a conceder desconto mínimo de 80% na passagem de quem precisa viajar por motivo de morte de um familiar. A tarifa humanitária vale para deslocamentos destinados a velório ou sepultamento.
3: A proposta de Acácio Favacho também assegura a remarcação sem multa, crédito ou reembolso integral quando o falecimento ocorrer antes da viagem. O parlamentar afirma que as medidas diminuem as barreiras enfrentadas pelo passageiro durante o período de luto.
19: Saúde.
2: Projeto de Kleber Verde, do MDB do Maranhão, assegura aos pacientes e seus responsáveis o acesso integral a informações sobre medicações administradas na rede de saúde pública e privada. A proposta exige o detalhamento de dados como lote, dosagem, validade e nome do profissional responsável.
3: De acordo com Kleber Verde, casos de urgência e UTI deverão contar com a presença de ao menos 2 profissionais de enfermagem para aplicação de medicamentos. Na visão dele, a medida busca evitar fraudes, erros e tragédias no ambiente hospitalar.
2: Eunice Oliveira, do MDB do Ceará, apoia o trabalho da Frente Parlamentar em defesa da Política Nacional de Plantas Medicinais e Fitoterápicos. O deputado informa que o objetivo do colegiado é incentivar pesquisas.
3: A iniciativa também visa apoiar a produção e ampliar o uso de plantas medicinais e fitoterápicos na saúde pública. No entendimento de Eunice Oliveira, a Frente Parlamentar contribui para o aproveitamento sustentável da biodiversidade brasileira e para o fomento à agricultura familiar.
2: Termina agora esta edição especial do Jornal Câmara dos Deputados, produzida e apresentada pela Rádio Câmara de Brasília, em parceria com a Rádio Câmara de Parauapebas, integrante da Rede Câmara de Rádio.
3: Eu agradeço ao Francesco e a toda a equipe da Câmara de Vereadores de Parauapebas pelo excelente trabalho conjunto.
2: Obrigado à Câmara dos Deputados por esta oportunidade. Esse programa teve trabalhos técnicos de Everson Grani e apresentação de Márcio Aquilissade e Francesco Costa. Boa noite.
3: Muito boa noite. O Jornal Câmara dos Deputados volta amanhã. Você fica agora. O Minuto do TCU.
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22: O Tribunal de Contas da União monitorou 67 universidades federais para verificar medidas de prevenção e combate ao assédio moral e sexual. 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O número de instituições que tinham alguma política formal sobre o tema passou de 41 para 56. Também houve melhora na divulgação dos canais de denúncia, mas a fiscalização também encontrou problemas. Apenas 17 das 67 universidades monitoradas cumpriram todas as determinações do TCU. Faltam ainda estruturas adequadas para acolher vítimas, apurar denúncias e capacitar servidores e estudantes. O tribunal deu 180 dias para que as universidades avancem no cumprimento das medidas. Um novo monitoramento será feito depois desse prazo. 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
8: 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Boa noite.
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34: 8 e 2.

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3: 8 e 12.
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17: 8:38.

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12: Oito e cinquenta e cinco.